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0: 21h21.
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1: 9h50.
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1: 22 horas e 1 minuto.

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1: 23 horas e 1 minuto.
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0: 11:29.
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3: 7:01.
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1: Você está na Cinecista FM Convite Missa. A família de Rivaldo Galdino de Góes, falecido no dia 15 de abril de 2026, convida parentes e amigos para a missa de 30º dia, que será celebrada neste sábado, dia 16 de maio, às 10 horas da manhã, na Igreja Matriz de São Sebastião, em Picuí. Será um momento de fé e lembrança. A família agradece desde já a presença e as orações de todos.
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2: Bom dia, irmãos. Sábado, 16 de maio, louvado seja nosso Senhor Jesus Cristo. A nossa fé viva na ressurreição de Jesus Cristo é convite constante para que sejamos instrumentos de suas boas obras no mundo. Que essa certeza, prezados irmãos e irmãs, nos fortaleça e nos impulsione sempre a confiança em Deus. Nós vos pedimos, Senhor, inspirai nossos corações a prática de boas obras, para que, buscando sempre o que é melhor, vivamos constantemente o mistério pascal. Amado povo de Deus, amanhã, domingo, já vamos celebrar a ascensão do Senhor, a subida de Jesus ao céu. Vamos agora, com muita atenção, ouvir a palavra de Deus. João 16, versículo 23, B a 28.

Naquele tempo, disse Jesus aos seus discípulos: em verdade vos digo, se pedirdes ao Pai alguma coisa em meu nome, ele vo-lo dará. Até agora nada pedistes em meu nome. Pedi e recebereis, para que a vossa alegria seja completa. Disse-vos estas coisas em linguagem figurativa. Vem a hora em que não vos falarei mais em figuras, mas claramente vos falarei do Pai. Naquele dia, pedireis em meu nome, e não vos digo que vou pedir ao Pai por vós, pois o próprio Pai vos ama, porque vós me amastes e acreditastes que eu vim da parte de Deus. Eu saí do Pai e vim ao mundo, e novamente parto do mundo e vou para o Pai.

Cristãos ouvintes, amado povo de Deus, vou começar a reflexão de hoje lembrando algo muito importante para a compreensão de todos. Certo dia, um dos apóstolos de nosso Senhor Jesus Cristo, atraído pelo exemplo de oração de Jesus e por sua intimidade com o Pai, pediu-lhe: Senhor, ensina-nos a rezar. E ele ensinou aquela que seria a mais bela e a mais profunda de todas as orações, que eu costumo dizer a oração por excelência, brotada do íntimo do seu coração. Estou falando do Pai Nosso, a oração própria de Jesus, a oração que o próprio Jesus falou. Daí para frente, essa prece, estou falando do Pai Nosso, se tornaria a razão fundamental da oração dos discípulos de Jesus e o ponto de convergência de todo aquele que pretende entrar em diálogo com o Pai. Por isso, o texto do Evangelho de hoje, João capítulo 16, versículo 23 a 28, esse texto do Evangelho, porém, o próprio Jesus dá um passo adiante a nos ensinar em nome de quem devemos elevar a nossa oração, em seu nome. Quando ele diz assim: em verdade vos digo, preste atenção, palavra de Jesus, se pedirdes ao Pai alguma coisa em meu nome, ele vou-la dará. Até agora nada pedistes em meu nome. Pedi e recebereis, para que a vossa alegria seja completa. É o próprio Jesus que diz isso. Então, entendam, em nome do Senhor Jesus, a oração cristã encontra sua força e eficácia. E o próprio Jesus, prezados ouvintes, o próprio Jesus a eleva a autêntico meio de intimidade com o Pai. Ao agir assim, nosso Senhor insere-nos nesse fluxo de amor que brota do Pai e vai até o Filho e que do Filho segue até o Pai. Para dizer aos meus ouvintes que em Cristo, preste atenção, em Cristo temos a fusão do diálogo entre a divindade e a humanidade, encarnando-se no seio da Virgem Maria. Eu disse, encarnando-se no seio da Virgem Maria. Jesus trouxe para esta terra e nos fez participar do inefável colóquio divino trinitário e, fazendo-se homem, tornou-nos eternos. Então entendam, conforme Jesus, quem pede alguma coisa ao Pai em nome dele, recebe. Agora, para isso é preciso fé, pedir com fé. Contudo, às vezes pedimos e parece que não somos atendidos, não é? Eu já ouvi tanta gente dizer: ah, eu peço e Deus não me escuta. Certamente o obstáculo não se encontra em Deus, mas em nós mesmos. O Senhor jamais nos concede o que pode aumentar, por exemplo, nossa ganância, nosso egoísmo, ou que não contribui para a nossa verdadeira e plena felicidade. Quantas pessoas muitas vezes pedem a Deus a desgraça do outro? Quantas pessoas dizem: eu tenho fé em Deus que um dia eu veja a desgraça dele? Pelo amor de Deus, isso aí é ofender a Deus. É o santo nome de Deus em vão. E algumas vezes não sabemos mesmo o que pedir, não é verdade? Assim, se pedirmos um peixe, ele não nos dará uma cobra. E se pedirmos um pão, ele nunca nos oferecerá um escorpião. Mas nos dar em abundância tudo aquilo que concorre
para o nosso pleno bem e para o bem de nossos irmãos e irmãs.

Rezemos. Deus eterno, que com bondade paterna não deixais de atender às nossas necessidades. Derramai a abundância da vossa bênção sobre as famílias e casas. Santificai os seus moradores com o dom da vossa graça, para que, cumprindo os vossos mandamentos, desincumbindo-se dos encargos do tempo presente, chegue um dia a mansão celeste para todos preparada por Cristo nosso Senhor. Amém. Prezado povo de Deus, hoje às 19 horas, com a graça de Deus, estarei celebrando missa e crisma na paróquia de São José, aqui em José Pinheiro. Por hoje é só, fiquem com Deus e até segunda-feira com mais um Bom Dia, Irmãos.

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2: 8:15.
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0: 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A família de Rivaldo Galdino de Góes, falecido no dia 15 de abril de 2026, convida parentes e amigos para a missa de 30º dia, que será celebrada neste sábado, dia 16 de maio, às 10 horas da manhã, na Igreja Matriz de São Sebastião, em Picuí. Será um momento de fé e lembrança. A família agradece desde já a presença e as orações de todos.
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1: 8h38 aqui, manhã Cenecista FM, manhã de música sertaneja, as melhores sertanejas você tem aqui na programação Rádio Cenecista FM. 8h38, vamos até às 10 horas levando informação e levando o melhor da música sertaneja aqui na manhã Cenecista FM. Zezé de Camargo e Luciano aqui, bom dia.

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12: 8h51 na manhã da Cenecista FM, convite missa de um ano. Familiares de Edmar Gomes da Silva, conhecido por Meiota, pai Zé Mário, mãe Livramento, e demais convidam parentes, amigos, o povo geral para a missa de um ano em memória de Edmar Gomes da Silva, conhecido por Meiota. A missa será celebrada neste sábado às 10 horas na matriz de São Sebastião. Um ônibus sai de Santa Luzia, o ônibus de Alain sai de Santa Luzia nesta manhã para a celebração da missa de um ano. Antecipadamente, a família agradece a todos que comparecerem a esse ato de fé e piedade cristã.
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12: Algumas notícias em destaque aqui nessa manhã, 8h52, agora na Paraíba. Vamos ter aqui em destaque: número de pessoas ocupadas aumenta em 87 mil na Paraíba em um ano. Empresa espanhola vence leilão da Cagepa e vai administrar saneamento em modelo PPP na Paraíba. O leilão aconteceu na Bolsa de Valores, B3, em São Paulo, e firma parceria público-privada. Empresa espanhola foi a única concorrente. E ainda temos aqui: filhote de peixe boi marinho é resgatado após encalhar em praia da Paraíba. Defesa Civil interdita elevadores de residencial ligado a condomínio onde elevador caiu, deixou mulher paraplégica. Aqui as notícias nacionais: esquema de fraudes fiscais, investigações contra Cláudio Castro e Ricardo Magro seguem. Pesquisas mostram dificuldade para a terceira via decolar, nem esquerda nem direita. Um acidente entre trem e ônibus deixa 8 mortos e 20 feridos na Tailândia. E ainda vamos ter aqui em destaque: frente fria avança, leva chuva e baixa temperaturas para o centro-sul. Temos aqui 4 milhões por dose. Brasil avança em terapia revolucionária contra câncer. Também temos em destaque nesta manhã: Mega Sena pode pagar 65 milhões nesse sábado. Vamos ter mais um sorteio da Mega Sena. Essas e outras notícias você vai ter com mais detalhes ao longo do programa e também no Jornal Cenecista, que acontece de 11 ao meio-dia aqui na Cenecista FM. Tudo bem? Zé Felipe agora, 8h54 na manhã da Cenecista FM. Bom dia.

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2: Seguimos com você, 9:01, aqui na manhã da Cinecista FM. Bom dia para você que continua na nossa audiência, está ouvindo aqui a nossa programação nesse final de semana, né? Final de semana de muita música, final de semana de muita notícia aqui para você. Temos aqui notícias que se destacam na Paraíba, alguns destaques aqui nesta manhã. Um ano após mutirão oftalmológico que deixou pacientes cegos, vítimas pedem por justiça em Campina Grande. No dia 15 de maio, há exatamente um ano, mais de 60 pacientes foram submetidos a procedimentos oftalmológicos em um mutirão oftalmológico realizado no Hospital de Clínicas em Campina Grande, Agreste da Paraíba. Depois daquele dia, quase metade dos pacientes sofreu complicações e alguns foram diagnosticados com cegueira irreversível e aguardam até hoje por explicações. A contratação para o mutirão foi feita por meio do programa Opera Paraíba, do Governo do Estado. A licitação foi vencida pela Fundação Rubens Dutra II, que repassou a execução para a oftalmologista Nayara Cavalcante Furtado, responsável pelos procedimentos no Hospital de Clínicas. E de acordo com o Ministério Público da Paraíba, foi a médica quem fez os procedimentos. Um ano depois, um inquérito policial que apura os fatos ainda não foi concluído. As consequências do mutirão são sentidas até hoje por pacientes que foram submetidos a aplicação de injeção utilizada para impedir o avanço de doenças oculares. O programador Márcio Ferreira acompanhou de perto a luta do pai, seu Marinildo Pereira, de 60 anos, um dos pacientes submetidos ao mutirão oftalmológico. Segundo Márcio, o pai contraiu uma bactéria que causou a infecção gravíssima, consequentemente cegueira irreversível em um dos olhos. E um ano hoje se completa, né? Desse procedimento, né, que prejudicou várias pessoas. 9:03 aqui manhã, Cinecista FM, Sábado é Nosso, Chitãozinho Chororó, as melhores sertanejas para você.

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0: Aqui 9h24 na manhã da Cenecista FM, você aqui no Sabadão da Cenecista, bom dia para quem está na nossa audiência aqui na zona rural, obrigado a você, um bom sábado, um final de semana abençoado para todo mundo. Gente, uma notícia aqui de um jovem de 24 anos que morreu afogado em Barreiro, aqui na zona rural, Leandro Silva. Ele não conseguiu sair da água após entrar para se banhar. Foi aqui na comunidade Pedreiras, essa informação está aqui posta no portal Picuí Hoje, né? Uma tragédia que marcou a noite de sexta-feira ontem em Picuí. Um jovem identificado como Leandro Silva, de 24 anos, morreu vítima de afogamento em um barreiro na comunidade Pedreiras, aqui na zona rural de Picuí. O reservatório havia sido construído recentemente por seu avô, né, conhecido por Basto Brasa, e fica às margens da APB 137, nas proximidades de um posto de saúde que está em construção. Foi aqui nas Pedreiras. Informações apuradas diz que Leandro havia ingerido bebida alcoólica e, ao chegar em casa, disse que iria se banhar no local. Uma tia chegou a alertá-lo para não ir, demonstrando preocupação, mas ele insistiu. Antes de entrar na água, o jovem ainda pegou garrafas PET para utilizar como boia na tentativa de se manter na superfície. Mesmo assim, ele não conseguiu retornar à margem do barreiro. A ocorrência mobilizou equipes da Polícia Militar da Paraíba, da Polícia Civil, Corpo de Bombeiros Militar, foi acionado também, realizou trabalho de localização e retirada do corpo do manancial. Após procedimentos, o corpo foi encaminhado ao Instituto de Polícia Científica, o IPC, em Campina Grande. A morte precoce de Leandro causou forte comoção entre familiares, amigos, moradores da comunidade, que lamentam profundamente a perda do jovem. Essa matéria está posta aqui no portal Picuí Hoje, tá? Esse caso aconteceu ontem à noite, o jovem tinha 24 anos. Lamentável. 9 horas 27 minutos aqui da manhã, Cenecista FM.
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0: Você está na Cenecista FM Convite e Missa. A família de Rivaldo Galdino de Góes, falecido no dia 15 de abril de 2026, convida parentes e amigos para a missa de 30º dia, que será celebrada neste sábado, dia 16 de maio, às 10 horas da manhã, na Igreja Matriz de São Sebastião, em Picuí. Será um momento de fé e lembrança. A família agradece desde já a presença e as orações de todos.
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34 minutos, agora 9h34. O assunto hoje é bastante discutido no Brasil. É o filme, né, do Jair Bolsonaro, né? O ex-deputado federal do PL, Eduardo Bolsonaro, admitiu ontem que assinou um documento como produtor executivo do filme sobre o pai. Um contrato que estabelecia poderes sobre a gestão financeira do projeto. O contrato foi revelado pelo site Intercept Brasil. O documento é datado de novembro de 2023 e foi assinado por Eduardo Bolsonaro em janeiro do ano seguinte. Nele, o WhoUp, empresa com sede nos Estados Unidos, é apontada como produtora do filme, que inicialmente se chamaria O Capitão do Povo. O ex-deputado aparece como produtor executivo ao lado do deputado federal Mário Frias, do PL, ex-secretário de Cultura do governo Bolsonaro, com poderes sobre a definição de orçamento, gestão financeira e estratégias de financiamento. O contrato estabelece que as atividades de Eduardo incluíam envolvimento nas considerações estratégicas relacionadas ao financiamento do filme e à preparação de informações e documentação para investidores e assistência na identificação de recursos de financiamento de filmes, incluindo créditos, incentivos fiscais, colocação de produtos e também patrocínio. Segundo o Intercept, outro documento datado de fevereiro de 2024 mostra uma minuta de aditivo de contrato para a produção do filme, em que Eduardo é qualificado como financiador do filme e autoriza o uso de recursos financeiros que ele investiu no projeto. Bom, não há confirmação de que o aditivo tenha sido, de fato, assinado. O Intercept publicou o print de uma conversa de março de 2025 de Eduardo Bolsonaro com o empresário Tiago Miranda, que intermediou o contato entre o senador Flávio Bolsonaro, pré-candidato à presidência pelo PL, e o banqueiro Daniel Vorcaro. Quarta-feira, o site Intercept revelou que o senador Flávio Bolsonaro cobrou de Daniel Vorcaro repasses de dinheiro para a produção do filme. O senador confirmou os repasses e também o envio de recursos para um fundo de investimentos nos Estados Unidos, administrado pelo advogado de Eduardo Bolsonaro, Paulo Calisto. Nas mensagens, o ex-deputado fala sobre o financiamento do filme e o envio do dinheiro. Olha, tanta coisa, né? Revelação, né? Esse filme aí, né? Que, segundo a família Bolsonaro, os filhos do Jair Bolsonaro, seria para contar a história do Jair Bolsonaro, né? O filme se chamaria O Capitão do Povo, né? Só que, na verdade, esse filme não passa de um fake, né? Não é nada disso, não era para desvio, né? De dinheiro, né? Coisa absurda. E aí a campanha do Flávio Bolsonaro, né, fica comprometida agora, né? Muita gente saiu de perto, já está saindo de perto, já está se afastando. E aí a questão agora é a terceira via, né? Será que a terceira via consegue, né, alavancar? Bom, 9h38 aqui, manhã da Cerecista FM. Você com a gente. Leandro e Leonardo chegando aqui no Melhor do Sertanejo.

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9h56 aqui na manhã da Cenecista FM, você no Sábado é Nosso com as melhores sertanejas. Bom dia aqui para quem está nas cidades vizinhas aqui na nossa audiência. Muito obrigado a você que está com a gente acompanhando a Cenecista FM. Convite missa, família de Rivaldo Galdino de Góes, falecido em 15 de abril de 2026, convida parentes e amigos para a missa de 30º dia que será celebrada neste sábado, 16 de maio, daqui a pouco, 10 horas, na Matriz de São Sebastião Picuí. Será um momento de fé e lembrança. Eu sou a ressurreição e a vida. Quem crê em mim, ainda que morra, viverá. A família agradece desde já a presença e as orações de todos. Convite missa de um ano. Paz, Zé Mário e Livramento, demais familiares, convidam parentes, amigos, o povo geral, para a missa de um ano de Edmar Gomes da Silva, conhecido por Meiota, a ser celebrada neste sábado, daqui a pouco, às 10 horas, na Matriz de São Sebastião, em Picuí. A saudade permanece, mas a fé nos dá esperança de reencontro na eternidade, antecipadamente, agradece a família enlutada. Convite missa, 7º dia, familiares do senhor Agenor Caetano, ainda consternados, convidam parentes, amigos, o povo em geral, para a missa de 7º dia, que será celebrada amanhã, às 7 horas, a Matriz de São Sebastião, em Picuí, e às 10 horas, em Frei Martinho. Antecipadamente, agradece a todos que comparecerem a esse ato de fé e piedade cristã, a família enlutada. Vamos encerrando o horário agora. Muito obrigado a você pela atenção, pelo carinho. Daqui a pouco a missa, direto da Matriz, 11 horas, de volta aqui com as notícias mais importantes do dia. Um abraço, Francisco Souza, Jair Gomes aqui na apresentação, Vanessa Souza na redação. Um abraço, gente, até daqui a pouco, 11 horas, no Jornal Cenecista, daqui a pouco a missa.

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0: querem se casar. Osimar de Lima Dantas, Sueli dos Santos. Ele filho de Benedito Medeiros Dantas, Maria Helena Santos de Lima, natural e residente em Picuí. Ela filha de Luiz Vitoriano dos Santos e Osélia dos Santos, natural e residente em Picuí. Adrielder Dantas da Silva Souto e Josefa Gilnara da Silva Ramos. Ele filho de José Eudes Souto da Silva e Alexandra Cibele Dantas da Silva Souto, natural e residente em Picuí. Ela filha de Gilberto Severino Ramos e Francisca da Silva Souto, natural de Cuité e residentes em Picuí. José Rayan Lima Azevedo e Marcela Camila Araújo Santos. Ele filho de Radimarque de Macedo Azevedo e Maria das Vitórias Lima Azevedo, natural e residente em Picuí. Ela filha de Marcelo Cardoso dos Santos e Josicleide dos Santos Araújo, natural de Cuité e residentes em Picuí. Radimarque de Macedo Azevedo e Maria das Vitórias da Silva Lima. Ele filho de José Avelino Filho e Severina Zilda de Macedo. Ela filha de Bento Gomes de Lima e Maria Edileuza da Silva, ambos naturais e residentes em Picuí. Quem souber de algum impedimento que impeça a celebração deste sacramento, está obrigado em consciência a declará-lo. Programação da semana. Sábado, 16 de maio, às 15h30, Terço da Misericórdia na Matriz. Às 16 horas, casamento na Capela de Santa Terezinha, no bairro JK. Às 19 horas, missa no sítio Urubu, com primeira Eucaristia das Crianças. Às 19h30, grupo de oração, Príncipe da Paz, na Capela de Nossa Senhora de Fátima, no centro. Domingo, 17 de maio, às 7 horas, missa na Matriz. 10 horas, missa em Frei Martinho. 11 horas, batizados em Frei Martinho. 14 horas, encontro dos catequistas da Forania em Cuité. 19h30, missa na Matriz. Quarta-feira, 20 de maio, às 16 horas, missa na pousada Luzia Dantas. Às 19 horas, terço mariano na Matriz. 19h30, novena e missa de São Sebastião. Quinta-feira, 21 de maio, às 17h30, missa em Frei Martinho. 19 horas, adoração ao Santíssimo Sacramento na Matriz. 19h30, missa no sítio Riacho da Madeira. Sexta-feira, 22 de maio, 16 horas, missa no sítio Várzea Grande. 19h30, missa no sítio Massapê com casamento. Todos os dias, às 19 horas, acontece na Matriz a Novena Mariana. Para os noivos que desejarem casar, até dezembro, deixar os nomes da Secretaria Paroquial. Em ação de graças, o Frei Damião, Nossa Senhora de Fátima, Sagrado Coração de Jesus, São Jorge, São Sebastião, pelos colaboradores da OVS. Pelo dom da vida de Guilherme Costa Almeida. Pedido de oração pela saúde de Edmário Ultos Santos de Macedo. Na missa de hoje, vamos recordar de modo particular os nossos irmãos falecidos. Sétimo dia, Severino Flor Filho, Bododa. 30 dias, Rivaldo Galdino de Góis. Um ano, Edmar Gomes da Silva, Maria Nazaré Franco da Silva, Maria das Vitórias Oliveira da Silva, José Gonçalo da Costa Filho, José de Alencar Medeiros Neto. Dois anos, Maria Leonilda de Araújo, Ana Raquel de Oliveira Borges, Inácio Zacaria Dantas, Ana Paula dos Santos Lima, Manuel Teixeira de Lima Filho, Carlos Matos Souza Lira e Adenilson dos Santos Lima. 12 anos, Maria José de Oliveira Dantas. 13 anos, Inácio Cassiano de Medeiros. 15 anos, Luzia Jovelina Dantas. 18 anos, Josefa Suelene de Araújo Santos, Roque Ruto Souza Lira, Antônia Alice de Medeiros Costa, 21 anos. Severino Evangelista de Almeida, Silva Faustino, 26 anos. Odon Paulino de Araújo, 28 anos. Joana Evangelista da Costa e Maria José Dantas. José Antônio da Silva, Maria das Vitórias de Assis, Maria Cacilda Souto, João Rodolfo, Odília Florentina da Silva, Antônio Alvino, Olivina Almira de Azevedo, Severino Firmino dos Santos, Rosa Maria da Conceição, Juvita Rosa dos Santos, Josina Rosa dos Santos, Norberto Firmino dos Santos, José Firmino dos Santos, José Cassiano de Lima, Luzia Emília, José Amaro, Tereza Borges de Lima, Severino Romão de Lima, Ixé Menezes Dantas, Pedro Pereira de Macedo, Severino Cristino Dantas, João Francisco Dantas, José Cândido Dantas, Maria Cândido Dantas, Domitila Adelaide da Costa, José Tertuliano da Costa, Maria Joana de Castro, José Gonçalo da Costa e Manuel Gonçalo da Costa. Irmãos, a nós que o amamos, Jesus ensina a dirigir em seu nome nossos pedidos ao Pai. Em nossa caminhada cristã, Deus faz surgir pessoas repletas de fé, entusiasmo e convicção para nos fortalecer no seguimento e no amor de Jesus. Que a Santa Eucaristia nos ajude a ser sensíveis para perceber a presença dele entre nós.
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0: Em nome do Pai, do Filho e do Espírito Santo.
1: Amém.
0: A graça de nosso Senhor Jesus Cristo, o amor de Deus nosso Pai, a comunhão do Espírito Santo esteja sempre convosco.
1: Bendito seja Deus que nos reuniu no amor de Cristo.
0: Saudamos a todos nesta matriz, São Sebastião, os familiares que celebram seus entes queridos, enlutados, como também a comunhão de estarmos com os nossos irmãos através da Rádio Cenecista, que acompanha e reza conosco, não só aqui em Picuí, mas em tantas cidades por onde a gente passa, diz: Padre, nós acompanhamos a missa, estejamos todos unidos em espírito de verdade. A graça de Deus nos chama ao perdão. Humildemente, peçamos a Deus perdão dos nossos pecados, para celebrarmos a Santa Eucaristia.

0: Deus Todo-Poderoso, tenha compaixão de nós, perdoe os nossos pecados, nos conduz à vida eterna.
1: Amém. Amém.
0: Oremos. Nós os pedimos, Senhor, inspirai em nossos corações a prática de boas obras, para que, buscando sempre o que é melhor, vivamos constantemente o mistério pascal. Por nosso Senhor Jesus Cristo, vosso Filho, que é Deus, convosco vive e reina na unidade do Espírito Santo, por todos os séculos dos séculos. Amém. Amém.
2: Leitura dos Atos dos Apóstolos. Paulo permaneceu algum tempo em Antioquia. Em seguida, partiu de novo, percorrendo sucessivamente as regiões da Galácia e da Frígia, fortalecendo todos os discípulos. Chegou a Éfeso um judeu chamado Apolo, natural de Alexandria. Era um homem eloquente, versado nas Escrituras. Fora instruído no caminho do Senhor, e com muito entusiasmo, falava e ensinava com exatidão a respeito de Jesus, embora só conhecesse o batismo de João. Então, ele começou a falar com muita convicção na sinagoga. Ao escutá-lo, Priscila e Áquila tomaram-no consigo e, com mais exatidão, expuseram-lhe o caminho de Deus. Como ele estava querendo passar para a Acaia, os irmãos apoiaram-no e escreveram aos discípulos para que o acolhessem bem. Pela graça de Deus, a presença de Apolo aí foi muito útil aos fiéis. Com efeito, ele refutava vigorosamente os judeus em público, demonstrando pelas Escrituras que Jesus é o Messias. Palavra do Senhor.
1: Graças a Deus. Os

Os chefes das nações se reunirão com o povo do Deus Santo de Abraão.

0: Hallelujah, hallelujah, hallelujah, hallelujah, hallelujah, hallelujah.
1: O Senhor esteja convosco.
0: Ele está no meio de nós.
1: Proclamação do Evangelho de Jesus Cristo segundo João.
0: Glória a vós, Senhor.
1: Naquele tempo disse Jesus a seus discípulos: em verdade vos digo, se pedirdes ao Pai alguma coisa em meu nome, ele vo-lo dará. Até agora nada pedistes em meu nome, pedi e recebereis, para que a vossa alegria seja completa. Disse-vos estas coisas em linguagem figurativa, vem a hora em que não vos falarei mais em figuras, mas claramente vos falarei ao Pai. Naquele dia, pedireis em meu nome, e não vos digo que vou pedir ao Pai por vós, pois o próprio Pai vos ama, porque vós me amastes e acreditastes que eu vim da parte de Deus. Eu saí do Pai e vim ao mundo, e novamente parto do mundo e vou para o Pai. Palavra da salvação.
0: Glória a vós, Senhor. Aleluia, aleluia, aleluia, aleluia, aleluia, aleluia, aleluia,
1: aleluia. Meus amados irmãos e irmãs em Cristo, e também nossos irmãos, saudamos os rádio ouvintes que acompanha e reza conosco de tantas localidades. A palavra de Deus hoje, caríssimos irmãos e irmãs, a palavra do Senhor nos conduz a uma profunda experiência que devemos ter com Deus. Experiência e confiança no Senhor, né? Quantas vezes nós confiamos em alguém, confiamos tantas coisas na vida, e às vezes, quando confiamos no Senhor, parece que é algo que falta, alguma coisa. É uma confiança dizendo assim: será que vai dar certo, etc. Fica faltando um pouquinho de fé, de coragem, né? Então, estamos ainda mergulhados nesse tempo da alegria da Páscoa, no tempo pascal, caminhando também com a igreja para o Pentecostes, né? Celebraremos e amanhã à 8, se Deus quiser. E hoje a palavra nos mostra três caminhos que nós precisamos ter muito claro para nós, com muita convicção. Primeiro,

0: A vida cristã, ela tem três caminhos. Perseverança, a perseverança na missão, né? Quem perseverar até o fim será salvo, diz Jesus. Então, perseverança, não podemos desistir dessa grande graça. Segundo, meus irmãos, essa alegria de pertencer a Deus. Nós pertencemos ao Senhor. Todos nós pertencemos a Deus. E a confiança filial na oração, né? Devemos ter muita convicção da oração. A oração é muito importante, né? A gente vê aí, às vezes, pessoas passando dificuldades, problemas de saúde, e a ação humana, os médicos, aquela cirurgia, faz a parte. Mas muitos dos nossos irmãos que são da medicina também dizem, a ação de Deus agiu aí, porque foi a mão de Deus, né? Então, essa confiança na oração, uma comunidade toda reunida na oração é muito importante, é muito forte, né? A família que reza junto também. Então, o evangelho de hoje faz uma profunda, um caminho extraordinário dos discípulos. Tudo o que pedirdes ao Pai em meu nome, ele vo-lo dará. Olha aí, né? Agora, Jesus não está dizendo que Deus realizará qualquer desejo humano. Não é assim. Precisamos ter muito claro isso. Não é assim. Ele não está dizendo isso. Mas nós precisamos ter essa convicção. Porque às vezes tudo que a gente quer, pensa que vai acontecer assim de um dia para a noite, né? Não é assim. Mas, veja bem. Ele, meus irmãos, ele está revelando algo muito maior para nós, né? Pelo mistério pascal, fomos o quê? Introduzidos, colocados numa relação de amor com o Pai, né? Veja que ele fala diretamente da relação dele com o Pai, né? Eu e o Pai somos um. Então, em Cristo, já não somos servos distantes. Em Cristo, nós somos filhos, né? Filhos e filhas. E Jesus insiste, o Pai mesmo os ama. Então, Deus te ama, sabia disso? E muito. Se nós amamos alguém, queremos bem, né? Temos esse cuidado para com o nosso filho, com o nosso pai, nossa mãe, irmão, alguém, um amigo. Imagina Deus, né? Como ele nos ama. Então, ele ama de verdade, meus irmãos. Que a palavra consoladora, né? Muitas vezes carregamos uma imagem de um Deus severo, de um Deus que castiga. Não, Deus não castiga ninguém. Nós, muitas vezes, com as nossas fragilidades, nos afastamos de Deus. E é verdade, né? Então, parece que Deus está distante da gente, tudo está difícil. Não é assim, né? Não. Mas Deus revela o coração do Pai para nós, né? Um Deus que ama, que acolhe, que escuta, que deseja estar próximo dos seus filhos. É tão provável que Deus nos ama que ele mandou o seu filho e que derramou o seu sangue por mim e por você, né? Nosso Senhor Jesus Cristo. Então a oração cristã nasce justamente dessa confiança. Nós precisamos confiar mais ainda, rezar não é apenas pedir coisas só. Às vezes a gente pensa que rezar é só pedir coisas, né? Não, é entrar em comunhão com Deus. A oração faz isso. A gente entra em comunhão com Deus. É colocar diante dele nossa vida, nossas alegrias, nossas angústias. Muitos de vocês estão aqui celebrando aquele ente querido, parente próximo, né, que a gente amava, mas que continua amando. Então, entrar em oração é também estar nesse momento de fraqueza, de angústia, de sofrimento, de alegria e também de esperança. Nós estamos aqui porque acreditamos na esperança do Senhor ressuscitado, que vence a morte, né? Vence. Então, pedi e recebereis para que a vossa alegria seja completa. Palavra de Jesus está dizendo para nós, pedi e recebereis, né? Então é preciso pedir com perseverança, como dizia no início. Então o mundo oferece alegrias passageiras, a gente precisa ter cuidado, precisa ter muito cuidado. Ok? que o mundo oferece muitas vezes umas alegrias para a gente que depois passa. Então, são alegrias passageiras e não é bom. Precisa ter muito cuidado, né? Ficar atento, né? Cristo oferece a alegria plena. Esta alegria plena de Cristo é uma alegria na realidade, né? Quando nós estamos cursando um curso, por exemplo, fazendo, não é que a gente, a alegria não é agora, a alegria de estar estudando, por exemplo, mas eu queria terminar amanhã. Não, peraí, vamos com calma, vai chegar o dia e depois chega a alegria, né? A conclusão, o trabalho, na vida missionária também, na vida de todos nós, meus irmãos, o casamento, enfim. Então, é preciso ter muito claro isso. E segundo ponto, veja a primeira leitura de hoje, muito bonita, dos Atos dos Apóstolos. Vemos quem? Apolo, um homem muito eloquente, um homem inteligentíssimo. Apolo era um homem inteligente, culto, como a gente diz, estudado, né? Bem letrado. Veja bem, e conhecedor das escrituras, ele conhecia tudo. E aqui me faz lembrar o meu reitor, quando estudava em João Pessoa, ele dizia, não adianta a gente só ter o conhecimento e passar para os outros que está nos livros. É preciso fazer a experiência de Deus na vida. E essa experiência de Deus se faz como? No dia a dia. No dia a dia. Com o nosso irmão. Companheirismo do dia a dia. Então, ele tinha um conhecimento profundo, mas que ainda precisava aprofundar sua fé. Não tinha o conhecimento da fé. A espiritualidade dele era ainda meio que fraca. Ele não tinha fé. Precisava aprofundar. E aí entra na vida deste homem Áquila e Priscila. Olha aí, como se fossem os catequistas dele, né? Então parece na vida de Apolo, Áquila e Priscila que o acolhe, o ajuda a compreender mais plenamente o caminho do Senhor. Como nós temos tantas Áquilas e tantos irmãos nossos, Priscilas da vida, falando no sentido figurado na palavra de Deus, que vão nos ajudando no caminho da missão, né? Na comunidade, nós temos tantos irmãos nossos que nos ajudam, né? Então, meus irmãos, é essa a missão, grande centralidade da primeira leitura de hoje. Apolo conhecia a palavra de Deus, as escrituras, mas a fé ainda era pequena. E aí vem Áquila e Priscila para o ajudar a entrar neste mistério da fé, né? Então, ninguém está pronto, viu? Não pense, ninguém está pronto na vida espiritual. Não, nós não estamos prontos, né? Como dizia Santo Agostinho, tarde te amei. Olha, Santa Mônica rezou durante 30 anos para converter o coração de Agostinho. E aí, quando ele encontra Deus, faz a experiência do Senhor, ele diz, tarde te amei. Tá vendo? Ele não amava a Deus ainda, mas com a experiência da fé da mãe dele, ajudando, ele converteu ali o coração, né? Ninguém está pronto, todos precisamos crescer, precisamos aprender na vida espiritual. Deus se faz, meus irmãos, Deus se serve da comunidade para formar discípulos. Deus, a fé não é um caminho solitário, nós precisamos uns dos outros. Precisamos sim, para escutar mais a palavra. Somos ajudados pelos irmãos na caminhada. É bonito quando a gente se abre a isso, né? Então, o Apolo, depois de instruído, torna-se quem? Mais fecundo na missão, um homem mais profundo na fé, a partir daquele encontro. Peçamos hoje ao Senhor a graça de rezar com mais confiança. Rezar no altar do Senhor, na Eucaristia, com mais confiança, né? Não como quem fala a um desconhecido. Nós estamos aqui porque Deus está aqui, dando-nos força, sabedoria, paciência. Precisamos ouvir esta palavra, meus irmãos. Precisamos guardar no coração, precisamos alimentar da Eucaristia para a nossa missão, para estarmos unidos a Ele. Que Nossa Senhora, Mãe de Deus, a Virgem Santíssima, uma mulher toda pascal e cheia do Espírito Santo, nos ensine a permanecer firmes na perseverança da esperança, né? E a alegria do Senhor, assim como fez o testemunho de São Sebastião para todos nós. Louvado seja nosso Senhor Jesus Cristo.
1: Para sempre seja louvado.
0: Agora, com toda confiança, elevemos ao Senhor as nossas preces e digamos: velai, Senhor, sobre vossos filhos, dando-lhes força e luz. Velai, Senhor, sobre vossos filhos, dando-lhes força e luz.
2: Pelos agentes de pastoral de nossas comunidades, para que saibam reconhecer o valor de cada pessoa e somar forças no trabalho da evangelização, rezemos.
1: Velai, Senhor, sobre vossos filhos, dando-lhes força e luz.
2: Pelos chefes dos poderes públicos, para que, na administração a eles confiada, encaminhem obras úteis para a população, rezemos.
1: Velai, Senhor, sobre vossos filhos, dando-lhes força e luz.
2: Pelos comunicadores, que põem seus dons a serviço da evangelização, para que traduzam a mensagem do Evangelho para as pessoas em suas diferentes culturas, rezemos.
1: Velai, Senhor, sobre vossos filhos, dando-lhes força e luz.
2: Pelos líderes da Igreja, para que no exercício do seu ministério se deixem guiar e fortalecer pelo Espírito Santo, em vista de proclamarem com entusiasmo o Evangelho, rezemos.
1: Velai, Senhor, sobre vossos filhos, dando-lhes força e luz.
0: Ó Deus, sabei que a vida dos homens e das mulheres de hoje está sujeita a toda espécie de dificuldades. Ouvi os desejos daqueles que vos suplicam e realizai os pedidos dos que creem em vós. O Cristo nosso Senhor. Amém. Canto do Ofertório.
3: Em procissão vão o pão e o vinho, acompanhados de nossa devoção, pois simbolizam aquilo que ofertamos, nossa vida e o nosso coração. Ao celebrar nossa Páscoa,

a nossa igreja que é mãe deseja que a consciência do gesto te ofertar.

Eucaristia é sacrifício, aquele mesmo que Cristo ofereceu, onde o homem serão reconduzidos para a nova aliança com seu Deus, ao celebrar nossa Páscoa e ao vos trazer

0: Ora, irmãos e irmãs, para que o meu e o vosso sacrifício seja aceito por Deus Pai Todo-Poderoso.
1: Receba o Senhor por tuas mãos este sacrifício, para a glória do seu nome, para o nosso bem de toda a sua santa igreja.
0: Senhor, nós os pedimos, santificai com benevolência estes dons. E aceitando a oblação do sacrifício espiritual, fazei de nós uma eterna oferenda para vós. Por Cristo nosso Senhor.
1: Amém.
0: O Senhor esteja convosco.
1: Ele está no meio de nós.
0: Corações ao alto.
1: O nosso coração está em Deus.
0: Demos graças ao Senhor nosso Deus.
1: É nosso dever e nossa salvação.
0: Na verdade, é digno e justo, é nosso dever e salvação. Proclamar vossa glória ao Pai em todo o tempo. Mas com maior júbilo louvá-vos neste tempo, porque Cristo, nossa Páscoa, foi imolado. Pela oblação do seu corpo na cruz, levou à plenitude os sacrifícios antigos, entregando-se a vós para nossa salvação, revelou-se ao mesmo tempo sacerdote, altar e cordeiro. Por isso, transbordando de alegria pascal, exulta a criação por toda a terra, também as virtudes celestes e as potestades angélicas proclamam o hino à vossa glória, cantando a uma só voz.
2: Santo, santo, santo, Senhor Deus do universo, o céu e a terra proclamam a vossa glória, hosana nas alturas. Bendito que vem em nome do Senhor, hosana nas alturas.
0: Na verdade, ó Pai, vós sois santo, fonte de toda santidade. Santificai, pois, esses dons, derramando sobre eles o vosso Espírito, a fim de que se torne para nós o corpo e o sangue de nosso Senhor Jesus Cristo.
1: Enviai o vosso Espírito Santo,
0: estando para ser entregue, e abraçando livremente a paixão, Jesus tomou o pão. Pronunciou a bênção de ação de graças, partiu e o deu a seus discípulos, dizendo: tomai todos e comei, isto é o meu corpo, que será entregue por vós.

Do mesmo modo, no fim da ceia, ele tomou o cálice em suas mãos e, dando graças novamente, o entregou a seus discípulos, dizendo: Tomai todos e bebei. Este é o cálice do meu sangue, o sangue da nova e eterna aliança, que será derramado por vós e por todos para a remissão dos pecados. Fazei isto em memória de mim.

0: ordem e proclamamos a vossa ressurreição. Vinde, Senhor Jesus.
1: Celebrando, pois, o memorial da morte e ressurreição do vosso Filho, nós os oferecemos, ó Pai, o pão da vida e o cálice da salvação, e vos agradecemos porque nos tornastes dignos de estar aqui na vossa presença e vos servir.
0: Aceitai, ó Senhor, a nossa oferta.
1: Suplicantes vos pedimos que, participando do corpo e sangue de Cristo, sejamos reunidos pelo Espírito Santo no só corpo.
0: O Espírito nos una num só corpo.
1: Lembrai-vos, ó Pai, da vossa igreja, que se faz presente pelo mundo inteiro, que ela cresça na caridade e em comunhão com o Papa Leão, com o nosso Bispo do Sênio, os bispos do mundo inteiro, os presbíteros, os diáconos e todos os ministros do vosso povo.
0: Lembrai-vos, ó Pai, da vossa igreja.
1: Lembrai-vos também na vossa misericórdia dos nossos irmãos e irmãs que adormeceram na esperança da ressurreição. Severino Flor Filho, sétimo dia. Ivaldo Galdino de Góis, trigésimo dia. Primeiro aniversário. Edmar Gomes da Silva, Maria Nazaré Franco da Silva, Maria das Vitórias Oliveira da Silva, José Gonçalo da Costa Filho, José de Alencar Medeiros Neto. E de todos que partiram desta vida, acolhei-os junto a vós na luz da vossa face.
0: Concedei-lhes, ó Senhor, a luz eterna.
1: Enfim, nós os pedimos, tende piedade de todos nós, dai-nos participar da vida eterna. Com a Virgem Maria, Mãe de Deus, o São José, seu esposo, os apóstolos, São Sebastião e todos os santos, que não cessam de interceder por nós na vossa presença, a fim de vos louvarmos e glorificarmos por Jesus Cristo, vosso Filho. Por Cristo, com Cristo e em Cristo, a vós, Deus Pai Todo-Poderoso, na unidade do Espírito Santo, toda honra e toda glória por todos os séculos dos séculos.

0: Obedientes à palavra do Salvador e formados por seu divino ensinamento, ousamos dizer: Pai nosso que estais nos céus,
1: santificado seja o vosso nome,
0: venha a nós
1: o vosso reino, seja feita a vossa vontade, assim na terra como no céu. O pão nosso de cada dia nos dai hoje, perdoai-nos as nossas ofensas, assim como nós perdoamos a quem nos tem ofendido, e não nos deixeis cair em tentação, mas livrai-nos do mal.
0: Livrai-nos de todos os males, ó Pai, dai-nos hoje a vossa paz, ajudados pela vossa misericórdia. Sejamos sempre livres do pecado e protegidos de todos os perigos, enquanto aguardamos a feliz esperança e a vinda do nosso Salvador Jesus Cristo.
1: Vosso é o reino, o poder e a glória para sempre.
0: Senhor Jesus Cristo, disseste aos vossos apóstolos: eu vos deixo a paz, eu vos dou a minha paz. Não leis os nossos pecados, mas a fé que anima a vossa igreja. Dá-lhe, segundo o vosso desejo, a paz e a unidade. Vós que sois Deus, com o Pai e o Espírito Santo.
1: Amém.
0: A paz do Senhor esteja sempre convosco.
1: O amor de Cristo nos uniu.
0: Cordeiro.

0: Pai, aqueles que me destes estejam comigo onde eu estou, para que complete a minha alegria a glória que me destes. Aleluia. Eis o Cordeiro de Deus que tira o pecado do mundo.
1: Senhor, eu não sou digno de que entreis em minha morada, mas dizei uma palavra e serei salvo.

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0: Oremos. Senhor, alimentados com os dons deste sagrado mistério, humildemente vos pedimos a Eucaristia que vosso Filho nos mandou celebrar em sua memória, nos faça crescer no amor. Por Cristo nosso Senhor.
1: Amém.
0: Divino Salvador Jesus Cristo, concedei-nos, sacerdotes santos, inflamados no fogo do vosso amor, totalmente doados à edificação da vossa Igreja.
1: E vós, ó Maria, Mãe dos sacerdotes, vós que sois a onipotência suplicante,
0: socorrei-os a todos
1: nos trabalhos e dificuldades em que se encontrarem. Virgem Mãe, Rainha dos Apóstolos de Jesus, aumentai nas famílias o respeito e o amor ao sacerdócio. Suscitai novas vocações sacerdotais e religiosas. Guiai, segundo o amor do vosso coração, os nossos seminaristas, para que sejam mais tarde dignos ministros do altar, santos dedicados pastores do povo cristão. Assim seja. Amém.
0: Pode sentar um instantinho para os avisos. Lembramos, não sei se é hoje ou amanhã, alguém me ajude, está aqui 15h30 hoje na Matriz, texto da Misericórdia. 16h30, casamento na capela de Santa Teresinha. À noite, às 19h, missa de primeira Eucaristia, lá na capela de Santa Luzia, no Urubu. À noite também teremos aqui na capela Nossa Senhora de Fátima, o Príncipe da Paz, o grupo de oração. Amanhã teremos missa às 7h e às 19h30 na Matriz. Às 10h em Frei Martinho, e à tarde teremos um encontro dos catequistas em Cuité, nível de Forania, Curimatau, a partir das 14h. Segue todos os dias a nossa programação. O Terço Mariano hoje será na capela Nossa Senhora de Fátima, às 18h30, né? Continuando a nossa espiritualidade mariana, rezando a Nossa Senhora. Também lembramos que na quarta-feira, recordando São Sebastião, teremos a missa aqui à noite com a entrega da bandeira, né? Saindo da pousada, indo para o Pedro Tomás. E às 16h também tem missa lá na pousada Luzia Dantas. Na quinta-feira, às 17h30, missa em Frei Martinho. 19h, adoração santíssima aqui na Matriz. E à noite, 19h30, missa no sítio Riacho da Madeira. Na sexta-feira, 16h, missa no sítio Várzea Grande. E à noite, às 19h30, missa no sítio Massapê com casamento. Seguimos com a nossa programação. Aí depois a gente avisa. No sábado teremos a missa às 10h, todos convidados. Fiquemos de pé, agradecendo a Deus. Vamos rezar a Nossa Senhora pelas famílias enlutadas que aqui se encontram, os pais e padrinhos que batizam suas crianças, todos que nós aqui estamos, todos que pedem as nossas orações, perdão. Rezemos juntos. Ave Maria, cheia de graça, o Senhor é convosco.
1: Bendita sois vós entre as mulheres, e bendito é o fruto do vosso ventre, Jesus.
0: Santa Maria, Mãe de Deus, rogai por nós, pecadores, agora e na hora de nossa morte. Amém. Nossa Senhora de Fátima,
1: rogai por nós.
0: O Senhor esteja convosco.
1: Ele está no meio de nós.
0: Bênção de Deus Todo-Poderoso, Pai, Filho e Espírito Santo, desça sobre vós e permaneça para sempre.
1: Amém.
0: Ide em paz e que o Senhor vos acompanhe.
1: Graças a Deus. Por sua morte, a morte viu o fim do sangue derramado, a vida renasceu. Seu pé ferido.

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3: Olá, bom dia. Sábado, hoje, 16 de maio de 2026. As notícias que mais importam você tem agora no Jornal Cinecista. O que aconteceu de ontem para hoje é destaque aqui. Esquema de fraudes fiscais. Investigações contra Cláudio Castro e Ricardo Magro. Pesquisas mostram dificuldade para a terceira via decolar. Acidente entre trem e ônibus deixa 8 mortos e 20 feridos na Tailândia. E ainda você vai ter aqui a mudança de discurso de Eduardo sobre participação no filme sobre o pai. Também você vai ter aqui: golpe usa site falso do Desenrola 2.0 para cobrar taxas, alerta governo. Também você vai ter: frente fria avança, leva chuva e baixas temperaturas para o centro-sul. Na Paraíba, você vai ter aqui: mais de 70 quilos de haxixe são apreendidos em rodovia na Paraíba. A droga estava escondida em farol de carro. O número de pessoas ocupadas aumenta em 77 mil na Paraíba em um ano. Show de Henry Freitas em João Pessoa é interrompido por suposta poluição sonora. E ainda você vai ter aqui na manhã da Cinecista: Litoral da Paraíba tem 5 trechos impróprios para banho. Defesa Civil interdita elevadores de residencial ligado a condomínio onde elevador caiu e deixou mulher paraplégica. No Rio Grande do Norte também vamos ter algumas notícias em destaque aqui. Turista alemão é resgatado após se afogar na Praia do Forte. Incêndio atinge condomínio na Grande Natal. Também você vai ter aqui no Jornal Cinecista: Imposto de Renda 2026. Faltando 2 semanas para fim de prazo, 185 mil potiguares não fizeram declarações. Tragédia em Picuí. Jovem de 24 anos morre afogado em Barreiro, na região das Pedreiras, em Picuí. Essas e outras notícias você vai ter com detalhes agora no jornal que está começando.
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4: A previsão do tempo para a região Nordeste neste sábado indica pancadas de chuva que podem ser acompanhadas de trovoadas isoladas ao longo do dia em quase todo o Maranhão, Norte e Centro-Norte Piauiense, grande parte do Ceará, Rio Grande do Norte, Paraíba, Agreste, Mata Pernambucana e Metropolitana de Recife. Chuvas isoladas também são esperadas no Leste Alagoano, micro-regiões de Estância e Boquim, Sergipe, Metropolitana de Salvador e micro-regiões baianas de Entre Rios, Alagoinhas, Ribeira do Pombal e Valença. Já no Sul Maranhense, Sul Cearense, micro-regiões cearenses de Sertão de Cratiús, Sertão de Inhamuns e demais regiões de Pernambuco, Alagoas, Sergipe e Bahia, a previsão é de variação entre muitas e poucas nuvens. Entre as capitais, a temperatura mínima prevista é de 22 graus em Salvador. Já a máxima pode chegar a 30 graus em Teresina, Natal e Maceió. A umidade relativa do ar varia entre 50% e 100%. As informações são do Instituto Nacional de Meteorologia. Sophie Stein, o tempo e a temperatura.
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3: Onze e oito agora, as notícias do sábado, as notícias do dia para você no Jornal Cenecista. Começamos o jornal falando, lamentavelmente, de um caso que aconteceu aqui na região das Pedreiras, em Picuí. Um jovem morreu afogado ontem à noite, informação que circula é de que o jovem tinha 24 anos de idade, de nome Leandro Silva. Ele morreu por afogamento num barreiro na região das Pedreiras, aqui zona rural de Picuí. O reservatório havia sido construído recentemente e fica às margens da PB 137, próximo a um posto de saúde. Está em construção ainda o posto de saúde. E o jovem foi ontem tomar banho, né, nesse barreiro, né? Havia, segundo informações, havia ingerido bebida alcoólica e havia dito à família que iria se banhar no barreiro, né? No reservatório. Uma tia pediu para ele não ir, mas ele insistiu e foi lá. Foi para o barreiro, levou algumas garrafas PET, né, para utilizar como boia na tentativa de se manter na superfície. Não conseguiu retornar à margem do barreiro. Polícia Militar, Polícia Civil, Corpo de Bombeiros também foi acionado. Realizou o trabalho de localização e retirada do corpo do manancial. Leandro era bastante conhecido aí na região das Pedreiras, infelizmente morreu afogado, morreu por afogamento, né, nesse barreiro recém-construído, recém-construído pelo seu Basto Brasa, né? Mas ele infelizmente não conseguiu sair do barreiro, né, quando foi quando mergulhou ontem e acabou morrendo afogado, né, nesse barreiro. Lamentavelmente, essa notícia que pegou muita gente de surpresa, né, porque o Leandro era bastante conhecido lá na região. Essa notícia está posta aqui no Picuí Hoje, no portal Picuí Hoje. 11h10 aqui na Cenecista FM. Olha, uma frente fria avança, leva chuva e baixas temperaturas para Centro-Sul, é o que diz a previsão do tempo. Vamos aqui atualizando você sobre o que vai acontecer nesse final de semana. O avanço de uma frente fria que começou a atuar no sul do Brasil sexta-feira deve trazer chuva, baixar temperaturas no Centro-Sul do país próximos dias. Os efeitos do sistema de baixa pressão que se formou entre Paraguai e Argentina já começaram a ser sentidos na última sexta-feira, com aumento de pancadas em parte de São Paulo, no Paraná e também no Mato Grosso, mas ao longo do fim de semana, a massa de ar polar vai avançar pela costa sul e sudeste, com previsão de temperaturas mais baixas também próxima semana. O sistema tem trajetória continental, ou seja, vem do interior do continente. Deve trazer vários dias seguidos de frio intenso para Rio Grande do Sul, Santa Catarina e também o Paraná. A previsão é de novas mínimas abaixo de zero em áreas de serra e formação de geada em municípios de maior altitude, com reflexos também no centro-sul de São Paulo, no sul de Minas Gerais, a partir já desta segunda-feira. De forma geral, o fim de semana será marcado por tempo instável em grande parte do Brasil. O fim de semana será marcado pela chegada de uma nova frente fria, pela formação de um ciclone extratropical. Paraná e Santa Catarina terão chuva forte e risco de temporais, principalmente no domingo, com acumulados elevados. No Rio Grande do Sul, o sábado ainda terá tempo mais estável, mas a chuva se intensifica amanhã, domingo, acompanhada de queda de temperatura e mar agitado no litoral. Vamos para o Nordeste aqui. No Nordeste, a chuva mais significativa se concentra no litoral e na faixa norte da região entre Maranhão e Alagoas, com risco de temporais isolados e volumes elevados. Já no interior, incluindo o oeste da Bahia e áreas do Piauí e Pernambuco, o tempo permanece quente, seco e com baixa umidade do ar. É o que diz a previsão do tempo para esse final de semana. Há um golpe aí na praça, né, de um site falso do Desenrola.2. Tá? O governo está alertando as pessoas, porque tem golpistas usando um site falso que imita páginas oficiais do Ministério da Fazenda para enganar pessoas interessadas em renegociar dívidas pelo novo Desenrola Brasil, que é o programa do governo federal lançado nesse mês para facilitar a renegociação de débitos. O alerta foi feito pela própria pasta, que informou que criminosos têm cobrado taxas indevidas sobre a promessa de limpar o nome, abre aspas, dos usuários. O programa não cobra qualquer tipo de taxa. Na página fraudulenta, o usuário é informado de que poderá limpar o nome em até 5 dias. Para isso, o site também solicita a consulta de CPF para verificar uma suposta elegibilidade ao programa e utiliza um chat para coletar informações sobre o tipo de dívida, como cartão de crédito, por exemplo. Os golpistas condicionam a renegociação ao pagamento de uma taxa e solicitam transferências via Pix sob a justificativa de taxas administrativas e processamento eletrônico. Em nota pública, o Ministério reforçou que tomem cuidado, né? As pessoas precisam tomar cuidado com esse tipo de abordagem. O Ministério reforçou que os interessados em participar do programa devem procurar diretamente os bancos e instituições financeiras com os quais possuem dívidas para verificar as condições de renegociação. Lançado no mês no começo desse mês, o programa combina renegociação de dívidas com a oferta de crédito mais barato, mirando principalmente pessoas com renda mensal de até 5 salários mínimos, o equivalente a R$ 8.105. Então, muito cuidado aí se alguém, né, aparecer aí, se oferecer para resolver o seu problema de dívida e cobrar alguma taxa, é golpe, viu? É golpe, não acredita, não entra não, porque são bandidos, são estelionatários que estão aí na internet, né, usando inclusive sites falsos do Desenrola.2, que é um programa do governo federal, né, lançado recentemente. Morreu neste sábado, aos 67 anos, o radialista e narrador esportivo Milton Naves, que é um dos nomes mais conhecidos do rádio mineiro. A informação foi confirmada pela família. Milton deixa um casal de filhos. A cerimônia será restrita para parentes e amigos e o corpo será cremado. O local de velório ainda não foi divulgado. Milton Naves se dedicou mais de 40 anos à locução esportiva, se consolidou como uma das principais vozes do jornalismo esportivo em Minas Gerais. Entre fãs e colegas de trabalho, o bordão "show de bola" usado durante programas ficará sempre na memória de quem acompanhou a carreira de Milton. Em uma rede social, ele se apresentava como narrador e apresentador da rádio Itatiaia, por onde cobriu 9 Copas do Mundo. Segundo a emissora, o último programa apresentado por Milton em 30 de junho de 2022. Milton tinha orgulho de ter nascido em Ilicineia, no sul do estado, e ser cidadão de Alfenas, também na mesma região, e Belo Horizonte. No perfil de Milton, em outra rede social, alguns seguidores, assim que souberam

0: força aos familiares e amigos nesse momento de luto. Descanse em paz, show de bola, diz a nota. 11h17 aqui. Eduardo Bolsonaro muda discurso sobre a participação em filme. Repórter chamando.
1: Este é o Giro de Notícias. 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
2: O deputado federal cassado Eduardo Bolsonaro admitiu ter assinado um contrato que lhe concedia poderes de gestão financeira sobre o filme Dark Horse, produção sobre a trajetória do ex-presidente Jair Bolsonaro. A declaração contradiz uma versão apresentada pelo próprio parlamentar menos de 24 horas antes, quando afirmou ter apenas cedido seus direitos de imagem sem exercer funções de gestão no projeto. Segundo reportagem do The Intercept Brasil, documentos obtidos pela publicação apontam que Eduardo atuou como produtor executivo da obra ao lado do deputado Mário Frias, tendo atribuições relacionadas à administração financeira, captação de recursos, contato com investidores e decisões estratégicas de financiamento do longa. Uma operação conjunta das Forças Especiais dos Estados Unidos e das Forças Armadas da Nigéria matou Abu Bilal Al-Minouk, apontado como o segundo na linha do comando global do grupo terrorista Estado Islâmico. O anúncio foi feito na madrugada do sábado pelo presidente Donald Trump e confirmado pelo presidente da Nigéria, Bolamé Tinubu. Segundo Trump, a missão foi altamente complexa e atingiu um dos líderes terroristas mais ativos do mundo, que utilizava o continente africano como base operacional. O governo federal, através do Ministério da Fazenda, alertou para um golpe que utiliza um site falso do programa Desenrola 2.0 para cobrar taxas indevidas de usuários interessados em renegociar dívidas. Criminosos estariam simulando páginas oficiais para enganar vítimas e solicitar pagamentos irregulares, enquanto autoridades reforçam que o acesso ao programa deve ser feito apenas pelos canais oficiais do governo. Autoridades dos Estados Unidos investigam uma série de ataques hackers a sistemas que monitoram tanques de combustível em postos de gasolina e suspeitam do envolvimento do Irã. De acordo com informações da CNN Brasil, os invasores exploram sistemas desprotegidos por senha, conseguindo manipular leituras exibidas nos equipamentos, o que gerou preocupação com possíveis riscos à segurança e à infraestrutura energética do país. Apesar de não haver confirmação de danos físicos, especialistas alertam que esse tipo de invasão poderia ocultar vazamentos ou falhas operacionais.
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0: 11h20 agora, as notícias mais importantes do sábado aqui no Jornal Cenecista. O show de Henri Freitas em João Pessoa é interrompido por suposta poluição sonora. O evento Arraiá do Henri, do cantor Henri Freitas, na noite de ontem em João Pessoa, foi interrompido por uma ação da Superintendência de Administração do Meio Ambiente, SUDEMA. De acordo com o órgão, a interrupção se deu por conta da poluição sonora, caracterizada como crime ambiental. O cantor Henri Freitas não se manifestou sobre o caso até agora. Segundo a assessoria jurídica da Casa de Eventos, onde a festa acontecia, a administração do local já havia recebido um embargo da Secretaria Municipal de Meio Ambiente de João Pessoa, ainda durante a tarde da sexta-feira. A organização afirmou que entrou com um mandado de segurança e conseguiu autorização judicial para manter a realização da festa iniciada às 19 horas, conforme previsto. Ainda conforme o local, por volta dos 30 minutos, equipes da SUDEMA chegaram ao local após uma suposta denúncia e determinaram o encerramento imediato do evento. A organização alegou que não houve notificação prévia sobre a ação, classificou a situação como uma perseguição infundada. O comunicado também informou que os responsáveis questionaram a operação no momento da abordagem, mas foram avisados de que a decisão já estava tomada. Em seguida, os aparelhos de som foram desligados em respeito às autoridades. Além de Henri Freitas, o evento contava

0: com shows de Ranieri Gomes, Cadu Martins e Raíssa Rodada, que chegaram a se apresentar antes do encerramento da programação. Henri Freitas, anfitrião do evento, que encerraria a programação da noite, já estava no camarim aguardando o momento de subir ao palco quando a festa foi interrompida. A organização do Lagon Celebration informou ainda que tentou obter um novo mandado de segurança por volta de 1h30 da madrugada, mas não recebeu resposta judicial devido ao horário. A casa afirmou que vai adotar as medidas judiciais cabíveis. Em nota, a SUDEMA informou que a autuação ocorreu após requisição do Ministério Público da Paraíba dentro de uma ação integrada de fiscalização envolvendo diferentes órgãos. Segundo a autarquia, equipes estiveram no local ainda durante a tarde para verificar a regularidade ambiental do evento e orientar os responsáveis sobre os limites de emissão sonora previstos na legislação ambiental e nas condicionantes da licença apresentada. SUDEMA afirmou que durante a realização da festa foram feitas aferições técnicas que constataram níveis de emissão sonora acima dos limites permitidos, caracterizando poluição sonora. Diante da constatação, o órgão informou que adotou as medidas administrativas previstas na legislação ambiental, incluindo autuação, embargo da atividade, apreensão da fonte sonora, o que resultou no encerramento do evento. A autarquia reforçou que atua de forma técnica e imparcial e dentro dos parâmetros legais, em cumprimento às atribuições de fiscalização e proteção ambiental. De vez por outra, nós temos a SUDEMA atuando, né? E essa fiscalização tem acontecido não só aqui na Paraíba, mas em várias partes do Brasil, né? Porque tem locais que não respeitam o limite, né? Nós tivemos aqui na região um tempo, em épocas de campanhas, né? Que era carros batendo no outro na rua, né? Os carros se encontrando no centro da cidade era um barulho, principalmente no sábado. Era um barulho ensurdecedor, né? E não era correto. As pessoas reclamavam, mas não havia uma punição, não havia uma tomada, né, de posição por parte dos órgãos competentes. Agora nós temos, né, a SUDEMA tem atuado nesse sentido, né? Carros para poder rodar nas ruas, que seja fazendo propaganda política ou mesmo fazendo mídia, né, de algum estabelecimento, tem que ter limite, né, no volume. Não pode aumentar o volume de todo jeito, não pode passar, por exemplo, numa rua, numa avenida, né, em frente a hospital, com volume muito alto, né? Tem limites, né? E o carro tem que estar totalmente regularizado, né? Tem que estar autorizado para fazer isso, para poder circular pelo centro de uma cidade ou em qualquer evento, né? Até uma festa mesmo para acontecer, depende de onde se localize o som, né? O local da festa, tem que ter limite, né? Não pode abusar do volume, né? Porque incomoda as pessoas, a gente se incomoda com um volume muito alto, né? Cerca de 76 quilos de haxixe foram apreendidos dentro de um carro na BR-230 em Lagoa Seca, no Agreste da Paraíba, ontem. A informação foi confirmada pela Polícia Rodoviária Federal, que afirmou que essa foi a maior apreensão do tipo já realizada pela corporação no estado. O haxixe é uma droga derivada da planta cannabis, a mesma da maconha. Diferentemente da maconha comum, o haxixe é produzido a partir da resina concentrada da cannabis, o que faz com que tenha níveis mais altos de THC, que é uma substância responsável pelos efeitos psicoativos. No Brasil, a produção, comercialização e porte para tráfico são ilegais, conforme a legislação de drogas. De acordo com a Polícia Rodoviária Federal, a ação começou por volta das 11h40, quando os policiais perceberam que o motorista de um carro fez uma manobra brusca para sair da BR-230 ao notar a presença da viatura. A equipe iniciou um acompanhamento por estradas próximas à rodovia e abordou o veículo nas proximidades do sítio Santo Antônio. 11h27 aqui. Israel lança ataques ao Líbano após anúncio de cessar fogo. Repórter chamando.
1: 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Ana Carolina Pelis.
2: Você ouve a RFI, estes são os destaques deste sábado, 16 de maio. O exército israelense anunciou que lançou novos ataques aéreos contra o Hezbollah no sul do Líbano, apesar do anúncio do dia anterior de uma prorrogação do cessar-fogo que entrou em vigor em 17 de abril. Na sexta-feira, o Departamento de Estado americano anunciou que Beirute e Tel Aviv decidiram estender por mais 45 dias a trégua que expirava no domingo, após 2 dias de negociações em Washington. O presidente da Nigéria, Bola Tinubu, e o exército do país confirmaram a morte de um líder do Estado Islâmico em uma operação realizada com os Estados Unidos. Donald Trump anunciou na sexta-feira em sua rede social, a Truth, que o segundo terrorista mais ativo do mundo havia sido executado pelas Forças Armadas Americanas e da Nigéria, se referindo a Abu Bilal Minuki. Esta é a segunda vez em 5 meses que o presidente americano realiza uma intervenção militar no país africano, onde ele denuncia a perseguição de cristãos. O governo de Taiwan reafirmou neste sábado que a ilha é uma nação independente em resposta a declarações de Donald Trump, que advertiu Taipei contra qualquer declaração formal de independência. Após sua visita à China, o presidente americano disse em entrevista ao canal Fox News que não queria que ninguém declarasse independência e recorresse ao apoio americano, instando Taipei e Pequim a reduzirem as tensões. A visita do presidente americano à China, que terminou na sexta-feira, permitiu uma demonstração de estabilidade entre as duas superpotências, sem levar a grandes avanços comerciais ou em relação ao Irã. Xi Jinping tem uma visita prevista a Washington no próximo semestre. Um juiz francês vai investigar uma denúncia apresentada contra o príncipe herdeiro saudita Mohammed bin Salman sobre a morte e desaparecimento do jornalista Jamal Khashoggi, 8 anos após seu assassinato. A denúncia foi apresentada à Unidade de Crimes contra a Humanidade pela Trial International e pela Repórteres Sem Fronteiras. O único longa com participação brasileira na competição pela Palma de Ouro entra na disputa neste sábado em Cannes. Paper Tiger, do veterano diretor americano James Gray, é produzido pelo brasileiro Rodrigo Teixeira, um dos latino-americanos mais influentes de Hollywood. Também na competição Corrida, o terceiro japonês da seleção, que volta a Cannes com Ship in the Box. Rádio França Internacional, em parceria com a agência Rádio Web, de Paris, Ana Carolina Pelis.
0: 11h30 agora, uma batida entre um trem de carga e um ônibus, seguida de uma explosão, deixou 8 mortos, 25 feridos em Bangkok, capital da Tailândia, neste sábado. Vídeos do momento do acidente, compartilhados nas redes sociais, mostram uma fila de veículos havia parado no cruzamento ferroviário quando um trem de carga atingiu a frente de ônibus. O impacto também arrastou outros veículos pelos trilhos antes que o ônibus fosse engolido pelas chamas. Vários motociclistas também foram arremessados após a colisão. O incêndio foi controlado, as equipes seguem no resfriamento da área na busca por vítimas, segundo autoridades. As causas do acidente ainda são investigadas. Um turista alemão foi resgatado na tarde de ontem após se afogar na Praia do Forte, na zona leste de Natal. A vítima, que não teve o nome e a idade divulgados, estava consciente e sem ferimentos graves, segundo o Corpo de Bombeiros. A ocorrência aconteceu no momento em que os guarda-vidas dos bombeiros realizavam um treinamento na praia. Em certo momento do treinamento, eles perceberam que o homem enfrentava dificuldades para retornar à margem após ultrapassar as pedras da região. Bombeiros então iniciaram a operação de salvamento utilizando 2 embarcações para o resgate. A aeronave do Centro Integrado de Operações Aéreas também foi acionada para prestar apoio à ocorrência. O Corpo de Bombeiros URN informou que a ocorrência reforçou a importância do treinamento contínuo dos guarda-vidas, que permanecem prontos para agir a qualquer momento, garantindo a segurança da população e dos turistas nas praias do estado. Sorte o alemão, o turista alemão, não morreu, né? Ele estava se afogando e foi salvo pelo corpo de bombeiros, por homens do corpo de bombeiros. 11:32, você está no Jornal Cenecista, tem oferecimento do gel acabador.
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0: 11:33, pesquisa Quest divulgada na última quarta-feira mostra que 32% dos eleitores brasileiros, um terço aproximadamente, se consideram independentes, nem lulistas, nem bolsonaristas, nem de esquerda, nem de direita. É um cenário que se repete há meses nos levantamentos da consultoria. A mesma sondagem aponta que Lula e Flávio Bolsonaro estão descolados dos demais pré-candidatos à presidência e que até a última semana havia razões para acreditar que esta será mais uma eleição sem espaço para nomes que tentam ocupar o espaço na terceira via. No cenário de primeiro turno, Lula lidera com 39%, Flávio tem 33%, segundo pesquisa Quest mais recente da quarta-feira. Ronaldo Caiado e Romeu Zema aparecem com 4% cada, Renan Santos com 2%. A polarização consome 72% das intenções de voto nesse momento, afirma Felipe Nunes, diretor da Quest e coautor do livro Biografia do Abismo, em que discute a calcificação da divisão do eleitorado entre dois polos, um próximo do lulismo, e o que é do PT, o outro do bolsonarismo. O levantamento do G1, com dados do Tribunal Superior Eleitoral, mostra que nas disputas presidenciais anteriores, candidatos que se apresentaram como alternativa não conseguiram romper com o padrão que divide os votos da população entre duas candidaturas antagônicas. Felipe Nunes diz que, embora parte do eleitorado entre 20% e 30% demande consistentemente um candidato fora da polarização, a falta de coordenação das lideranças políticas confunde o eleitor. Segundo ele, os partidos acabam lançando vários nomes ao mesmo tempo e confundindo as pessoas sobre quem realmente representa a terceira via. Realmente, é muito candidato, né? São muitos candidatos para a presidência da República nesse ano de 2026. E aí o eleitor não sabe, né, quem é a terceira via de fato. Quem pode ser a terceira via nessa eleição de 2026, né? Aí fica aquela polarização e a gente não tem uma definição exata, né, de quem é a terceira via, né? Temos aqui a informação: a disputa pela presidência da República tem atualmente 12 nomes como pré-candidato, são 12 nomes, viu? Os principais nomes são o atual presidente Luiz Inácio Lula da Silva, do PT, e Flávio Bolsonaro, do PL, seguidos por outros nomes da oposição e de centro-direita. A lista de pré-candidatos, sujeita a alterações até a oficialização nas convenções de 2026, inclui nomes como Ronaldo Caiado, que é do PSD, Romeu Zema, que é do Novo, Aldo Rebelo, do DC, além de representantes de partidos como PSTU, do PCO, UP, PCB, Mobiliza, Avante. A definição oficial ocorrerá apenas em agosto, agora que vem, após o registro no Tribunal Superior Eleitoral. São muitos nomes, né, que se colocam aí. São muitos pré-candidatos. Né? Deixa eu falar aqui os demais. Temos aqui na relação o Renan Santos do Missão, Aldo Ribeiro, como eu disse, do Democracia Cristã, Cabo Daciolo do Mobiliza, Augusto Cury do Avante, Hertz Dias do PSTU, Samara Martins do UP, Rui Costa Pimenta do PCO e Edmilson Costa também disputa ou é um pré-candidato, digo, à presidência do PCB. No último fim de semana, o ex-deputado Cabo Daciolo e o escritor Augusto Cury anunciaram suas pré-candidaturas. Cury fará a sua estreia em campanhas políticas. No momento, todos eles são considerados pré-candidatos, porque a oficialização só vai acontecer em agosto, após as convenções partidárias e o registro no Tribunal Superior Eleitoral. O presidente Lula e o senador Flávio Bolsonaro são os mais bem colocados na disputa, segundo as pesquisas eleitorais mais recentes. O primeiro turno está marcado para o dia 8 de outubro e o segundo deve acontecer em 25 de outubro. Tá? Então são muitos candidatos, aí você fica naquela de querer uma terceira opção, mas né, são muitos. O interessante seria esse pessoal se unir, né, e lançar realmente só o nome, né? Teríamos o quê? Lula, Flávio e um outro terceiro nome. Um terceiro nome que pudesse ser realmente a terceira opção para a gente votar. Né? Por enquanto, a gente não tem, né? Não há uma definição exata, clara, para uma terceira via. Né? Enquanto isso, a briga na cabeça traz o Lula, né? Na ponta lá dessa corrida presidencial tem Lula e o Flávio Bolsonaro, que se envolve em um escândalo agora, né, essa semana, né, com relação ao filme do seu pai, né, um filme do Jair Bolsonaro, um valor de mais de 130 milhões de reais, e esse valor está sendo questionado aí, né, pela imprensa. Para onde foi esse valor, né? A alegação é que vai para a construção de um filme. Polícia Federal deflagrou nesta sexta-feira a Operação Sem Refino. Essa Operação Sem Refino investiga um suposto esquema de fraudes fiscais, evasão de recursos públicos, favorecimento ilegal ao grupo Refit, a antiga refinaria de Manguinhos, considerado um dos maiores devedores de impostos do país. Um dos alvos da operação foi o ex-governador do Rio, Cláudio Castro, acusado pelos investigadores de usar a estrutura do Estado para beneficiar o grupo empresarial comandado por Ricardo Magro, dono da Refit. Agentes fizeram buscas no apartamento de Castro, na Barra da Tijuca, zona oeste do Rio. O empresário Ricardo Magro teve a prisão decretada pelo ministro Alexandre de Moraes, do Supremo Tribunal Federal. Como ele mora em Miami, nos Estados Unidos, já é considerado foragido. O STF também pediu a inclusão do nome dele na lista da Interpol, mecanismo internacional para a captura de foragidos. A PF suspeita de servidores públicos tenham recebido benefícios para deixar a Refit operar. O esquema envolveria integrantes da Secretaria Estadual de Fazenda, Procuradoria-Geral do Estado, Instituto Estadual do Meio Ambiente e até membros do Tribunal de Justiça do Rio de Janeiro. O FIES inicia a convocação da lista de espera para vagas restantes. Acompanhe mais detalhes aqui.
4: O Ministério da Educação iniciou na última sexta-feira a convocação dos candidatos da lista de espera para vagas remanescentes do Fundo de Financiamento Estudantil, FIES, do primeiro semestre de 2026. Os estudantes convocados têm até o dia 29 de maio para acompanhar o resultado e validar as informações no Portal Único de Acesso ao Ensino Superior, utilizando o login do gov.br. Os estudantes pré-selecionados na lista de espera do FIES devem validar as informações fornecidas na inscrição junto à Comissão Permanente de Supervisão e Acompanhamento da instituição privada onde forem aprovados. A documentação pode ser entregue de forma física ou digital, conforme definição da faculdade. Após essa etapa, os dados passarão por validação do banco responsável pelo financiamento, em prazo de até 10 dias. Já os candidatos selecionados pelo FIES Social, com renda familiar de até meio salário mínimo por pessoa, não precisam comprovar renda junto à instituição de ensino. O FIES oferece financiamento para cursos presenciais em instituições privadas com avaliação positiva no MEC. A classificação segue a ordem das notas do Enem e prioriza candidatos que ainda não concluíram o ensino superior e nunca utilizaram o programa. Agência Rádio Web, produção e reportagem, Joyce Santos.
0: 11h43, agora uma terapia capaz de reprogramar, abre aspas, células do sistema imunológico para atacar o câncer vem mudando o destino de pacientes com alguns dos tumores mais agressivos do sangue. No Brasil, entretanto, o acesso ao tratamento ainda esbarra em filas, disputas judiciais, falta de estrutura e até dificuldades de transporte em um país continental. A terapia CAR-T, considerada uma das maiores revoluções recentes da oncologia, já mostrou taxa de resposta que chegam a 80% em alguns tipos de câncer hematológico. Em mais da metade dos casos, os tumores desaparecem completamente com remissões que podem durar anos. Mas um estudo publicado na revista científica Frontiers in Hematology mostra que, apesar do avanço, muitos pacientes brasileiros ainda não conseguem chegar ao tratamento a tempo. Parte dos pacientes sequer consegue chegar ao tratamento. Muitos pioram clinicamente ou morrem antes de obter o acesso à CAR-T, afirma o oncologista Stephanie, do grupo Oncoclínicas e da Americas Health Foundation, um dos autores do trabalho. O estudo reúne especialistas em oncologia, saúde pública, regulação sanitária, defesa dos pacientes, direito à saúde, para mapear os principais entraves da terapia no Brasil. Entre os autores estão médicos pioneiros no uso da CAR-T no país, representantes de entidades e pacientes, integrantes do Ministério da Saúde e um ex-presidente da Agência Nacional de Saúde Suplementar. Hoje o Brasil é o único país da América Latina com acesso estruturado à terapia CAR-T. Bom, a CAR-T funciona como uma espécie de engenharia do sistema imunológico. Primeiro, médicos retiram linfócitos T, são células de defesa do próprio paciente do sangue. Em laboratório, essas células passam por uma modificação genética que as transforma em versões capazes de identificar e atacar células tumorais específicas. Depois, elas são reinfundidas no organismo. Stephanie compara o processo à criação de um super soldado imunológico. Nós retiramos os linfócitos T do paciente, linfócitos T, reprogramamos essas células para reconhecer o tumor e depois as reinfundimos no organismo já preparadas para atacá-lo, explica. Hoje o tratamento é aprovado no Brasil para alguns tipos de leucemia, linfoma e mieloma múltiplo. O país já tem 4 terapias CAR-T aprovadas entre 2022 a 2024. Né? Avança, a tecnologia avança, a ciência está avançando, temos aí já boas notícias sobre tratamentos de câncer e de outras doenças que matam muitas pessoas pelo mundo afora, né? Agora precisamos, eu sei que avança e avança muito rápido, né? Mas o sistema precisa correr também, né? Para atender o mais rápido possível as pessoas que estão sofrendo, estão padecendo com essas doenças, né? Não se pode, por exemplo, deixar para amanhã, né, a fabricação, né, de um medicamento, né, para atender essas pessoas, né, porque às vezes há uma demora, há uma morosidade, né, para atender as pessoas. Em muitos casos falta organização dos governos, né, em distribuir esses medicamentos ou essa fórmula, né, ou o tratamento, né, para essas doenças. E nós precisamos que haja agilidade, não se demore muito, porque enquanto há essa demora, né, essa morosidade, muitas pessoas estão morrendo, muitas pessoas estão desaparecendo. o concurso 3008 da Mega Sena pode pagar um prêmio de R$65 milhões para os acertadores das 6 dezenas. O sorteio ocorre às 21 horas deste sábado em São Paulo. No concurso da última quinta-feira, ninguém acertou as 6 dezenas. A aposta mínima para a Mega Sena custa R$6. Pode ser realizada também pela internet até às 20 horas. A Mega tem 3 sorteios semanais, terças, quintas e também no sábado. Agora são 11 horas 47 minutos aqui. ONU, cortes ameaçam o futuro da resposta global ao HIV. Repórter chamando.
5: Durante a coletiva de preparação para a reunião de alto nível sobre AIDS de 2026, a diretora executiva do Programa das Nações Unidas para HIV e AIDS, UNAIDS, Winnie Byanyima, afirmou que essa pode ser a última edição do evento. Falando a jornalistas em Nova York nesta quinta-feira, ela disse que cortes de gastos e ataques aos direitos humanos estão comprometendo o trabalho de cientistas na busca pela cura da doença. A resposta global ao HIV sofreu uma redução significativa de recursos. No último ano, os fundos destinados ao enfrentamento da epidemia caíram entre 30% e 40%, em comparação com o orçamento de 2023. Para a diretora, os doadores estão desviando investimentos para financiar guerras e, sem apoio internacional, os países atendidos pelo UNAIDS não conseguirão sustentar programas de prevenção e tratamento. A reunião de alto nível ocorrerá entre os dias 22 e 23 de junho em Nova York, com o tema Unidas e Unidos para Acabar com a AIDS. O encontro conta com a presença do secretário-geral da ONU, Antônio Guterres, pessoas vivendo abertamente com HIV e personalidades de destaque na luta contra o vírus. O objetivo é firmar compromissos políticos que mantenham a meta de erradicar o HIV-AIDS como ameaça à saúde pública até 2030. Apesar da crise orçamentária, iniciativas como o acordo firmado entre Ministérios da Saúde durante a reunião do G20, o grupo das 20 maiores economias globais, em 2024, mostram avanços. Sob a presidência do Brasil, foi criada uma aliança global pelo acesso mais equitativo às tecnologias de saúde. O programa impulsionou a produção local de medicamentos e vacinas, reforçando a importância da cooperação internacional para enfrentar a epidemia.
6: Da ONU News, em parceria com a agência Rádio Web, Felipe de Carvalho.
0: 11h49 agora. O Ministério Público do Rio de Janeiro entrou na justiça para suspender parte do decreto da Prefeitura que regulamenta a circulação de ciclomotores, ou bicicletas elétricas, patinetes na cidade. A ação civil pública foi apresentada ontem, pede em caráter de urgência que também sejam interrompidas fiscalizações e apreensões baseadas nas novas regras. A Promotoria de Justiça de Tutela Coletiva de Urbanismo da capital argumenta que o município não tem competência para alterar a classificação desses veículos definida por normas federais de trânsito e pelo Conselho Nacional de Trânsito, CONTRAN. Segundo o Ministério Público do Rio de Janeiro, o decreto municipal cria exigências e enquadramentos que podem contrariar a legislação nacional. O pedido ocorre após uma série de mudanças anunciadas pela Prefeitura para o uso de veículos de micromobilidade, como a exigência de regras mais rígidas de circulação e fiscalização da cidade. As medidas foram adotadas poucos dias depois de um acidente na Tijuca, na Zona Norte, que resultou na morte de uma mulher e do filho enquanto utilizavam um veículo elétrico. Uma notícia que repercute aqui na Paraíba é sobre a Cagepa. O serviço de saneamento da Companhia de Água e Esgoto da Paraíba, Cagepa, foi leiloado ontem na sede da B3, Bolsa de Valores, em São Paulo, e uma empresa espanhola arrematou a concessão da parceria público-privada PPP. O governador Lucas Ribeiro esteve presente no leilão. O PPP firmado vai fazer com que a empresa espanhola Acciona preste serviço de esgotamento sanitário em 85 municípios da Paraíba pelos próximos 25 anos, abrangindo municípios das regiões do Alto Piranhas e também do litoral. A empresa não enfrentou concorrência no leilão e realizou proposta única. 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
0: Gente, um incêndio atinge condomínio na Grande Natal. Informação que recebemos aqui de que um incêndio atingiu na tarde de ontem o depósito de um condomínio residencial localizado em Parnamirim, Grande Natal. O fogo assustou moradores, mas as chamas foram controladas e não se espalharam para os demais andares. Um funcionário do condomínio inalou fumaça, precisou receber atendimento médico no local, mas foi liberado logo em seguida, segundo o Corpo de Bombeiros. De acordo com a corporação, o depósito atingido fica acima do sexto andar de um dos blocos do prédio, que está localizado no bairro Passagem de Areia. 11h53, estamos encerrando o Jornal Cenecista. Agradecemos a você a audiência, a sua atenção. Nós voltamos na próxima segunda-feira. Você acompanha agora as notícias do esporte.
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1: Bate Bola está começando agora na Cenecista FM, destacando os assuntos mais importantes do futebol. Vamos falar aqui do Brasileirão. Corinthians vai ao Rio de Janeiro de olho na parte de cima da tabela.
2: A bola rola pelo Campeonato Brasileiro, a 16ª rodada neste fim de semana, abrindo com Atlético Mineiro e Mirassol na Arena MRV às 18h30 da noite de sábado. O Internacional recebe o Vasco no estádio Beira-Rio no mesmo horário e mais tarde no Maracanã, Fluminense e São Paulo se enfrentam. O detalhe dessa partida é a apresentação do atacante Hulk, que vai ser no estádio momentos antes da bola rolar. O domingo promete fortes emoções. 16h a bola vai rolar para Botafogo e Corinthians no estádio Nilton Santos. O alvinegro carioca, depois da eliminação na Copa do Brasil, vai pegar uma missão complicada até para fugir da zona do rebaixamento, já que uma derrota pode fazer com que o Botafogo entre no Z4. Mas o Corinthians não tem nada com isso, está classificado para a próxima fase da Copa do Brasil. O técnico Fernando Diniz, feliz com o desempenho no último jogo do atacante Yuri Alberto, e ele falou sobre a importância deste jogador e a conexão dele com o time.
3: É muito bom para o centroavante. Para todo mundo é bom marcar, mas para o centroavante é melhor ainda. Mas independente disso, ele sempre ajuda, ele é sempre muito útil e é importante para o nosso time. E da minha parte, acho que teve uma conexão muito forte com os jogadores, uma empatia muito grande.
2: Ainda no domingo, o Grêmio visita o Bahia na Arena Fonte Nova, tem Bragantino e Vitória no Cícero de Souza Marques, Atlético Paranaense e Flamengo na Arena da Baixada e também Chapecoense e Remo na Arena Condá, jogo inclusive dos dois times classificados na Copa do Brasil. Agência Rádio Web com informações do Campeonato Brasileiro, Daniela Esperon.
1: Muito bem, sobre a seleção brasileira, segunda-feira o Carlo Ancelotti anuncia os nomes dos convocados oficiais, os que vão para a Copa do Mundo. Vai acontecer segunda-feira, 18 de maio, às 17 horas, horário de Brasília. Inclusive, o técnico Carlo Ancelotti enviou uma pré-lista, no caso, contendo 55 nomes à FIFA. Ele já enviou essa lista para lá, né? Mas segunda-feira agora sai oficialmente a lista dos jogadores que vão de fato para a Copa do Mundo, né? Segunda-feira ele fecha a sua lista de convocados, né? O técnico poderia enviar à FIFA até 55 nomes uma semana antes de anunciar oficialmente, né? Que vai ser a próxima segunda-feira, né? O anúncio oficial vai ser lá no Rio de Janeiro. A relação de 26 que terá à disposição para a competição em Estados Unidos, no México e também Canadá. A expectativa é grande, né? Todo mundo está aguardando aí com muita expectativa o anúncio dos jogadores que vão defender a seleção brasileira nesta Copa do Mundo de 2026. Uma outra notícia aqui, o atacante Hulk será apresentado oficialmente pelo Fluminense do Maracanã neste sábado, antes da partida contra o São Paulo pela 16ª rodada do Campeonato Brasileiro. Jogador contratado do Atlético Mineiro concede entrevista coletiva e depois fará uma aparição para a torcida em sua nova casa. A programação do clube prevê que o novo camisa 7 apareça no gramado logo após o término do aquecimento, que ocorre até 18h40. Por cerca de 10 minutos, o Hulk participará das ações previstas em seu primeiro contato com os tricolores. A expectativa do Fluminense é transformar o jogo em uma grande ação de aproximação com a torcida. O clube preparou ativações no estádio, promoções, ações especiais para marcar esse primeiro contato. O Hulk vai ser apresentado, portanto, hoje, né, a torcida do Fluminense. Vamos falar de Copa do Mundo. Bósnia é o país com doces deliciosos e cafés saborosos.
2: Na série Curiosidades sobre as seleções da Copa do Mundo de 2026, o assunto deste episódio é a Bósnia. E uma das primeiras coisas que se nota é o nome do país, Bósnia e Herzegovina. Ele reflete a divisão geográfica do território em duas regiões principais. Bósnia é a parte norte e centro, enquanto Herzegovina é o sul. É um país fascinante, conhecido por sua rica mistura cultural entre Ocidente e Oriente. Uma história resiliente de paisagens montanhosas e deslumbrantes. Destaques incluem Sarajevo, que tem um dos primeiros sistemas de bondes elétricos da Europa, uma forte cultura de café e também uma faixa litorânea de apenas 20 quilômetros. E o que falar da culinária bósnia? Uma deliciosa mistura de influências. Entre os pratos mais famosos estão o cevap, que são pequenas salsichas de carne servidas com pão, e o burek, que é uma massa folhada recheada com carne ou com queijo. Agora, se você gosta de doce, a Bósnia é um excelente lugar. Os amantes vão adorar a variedade de sobremesas, com a tradicional baklava e também o turrafjá, que é uma maçã cozida recheada com nozes. Agora, se você é fã de café, vai adorar o café bósnio. Ele é preparado de maneira semelhante ao café turco, um pó fino e com água quente, mas servido em pequenas xícaras e com um cubinho de açúcar ou um doce típico dentro. O mais legal é que tomar café na Bósnia não é apenas sobre a bebida em si, mas sobre o ritual. Sente-se em um café à beira do rio e aproveite a experiência. Esse é o lema da Bósnia e do café, que é precioso por lá. A Bósnia está na Copa do Mundo de 2026 e vai estrear diante do Canadá em Toronto no dia 12 de junho. Agência Rádio Web com curiosidades da Copa do Mundo, Daniela Esperon.
1: É isso, muito obrigado a você pela atenção, obrigado pela audiência, um bom final de semana. Segunda voltamos aqui falando de esportes com você. Na sequência, programa da Câmara Municipal de Picuí, a apresentação do Francisco Araújo, por aqui já o vereador Toninho. Você acompanha com a gente neste sábado. Todo sábado acontece ao meio-dia, programa da Câmara Municipal de Picuí. Um abraço, gente. Bom final de semana e até segunda-feira. Tchau, tchau.
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0: São 12 horas e 3 minutos. Muito boa tarde, amigo ouvinte da nossa querida CNCista de Picuí 89.9. Estamos iniciando a partir de agora mais um destaque legislativo elaborado para hoje, um sábado, dia 16 de maio de 2026. Por aqui a gente vai ficar trazendo as informações do Legislativo Municipal para você que nos acompanha através de nossa frequência. O programa Destaque Legislativo é um programa independente de inteira responsabilidade da mesa diretora da Casa Francisca Eduardo de Macedo, que tem na presidência a vereadora Joselma Cecília, vice-presidente Nendo Posto, primeiro e segundo secretários Edinalva Dantas e Tony Henriques. Inclusive, Toninho já está por aqui, daqui a pouquinho vai conversar conosco aqui dentro do nosso programa, logo após as primeiras informações que a gente vai trazer agora, né, sobre a sessão da última segunda-feira, que teve a aprovação de várias matérias de interesse popular. Então se ligue nessa primeira parte do programa, são 12h05.
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0: E como sempre acontece, na primeira parte do nosso destaque legislativo, a gente traz as informações das reuniões que acontecem na Câmara Municipal de Picuí. Na 12ª sessão ordinária da Câmara Municipal, ocorrida na última segunda-feira, dia 11, foram aprovadas diversas proposituras de interesse da comunidade picuiense. No tema livre, tivemos as participações dos secretários municipais e Joalisson Santos, da Sociedade Civil, além dos vereadores e vereadoras Zé Burguesa, Diogo Marques, Jean Barros, Keides Lucena, Robson Ferreira e Adinalva Dantas, onde abordaram pautas de interesse comunitário. A sessão contou com grande participação popular. O debate político faz parte da democracia e é essencial para o fortalecimento das decisões que impactam a vida de nossa população. Mas, acima de tudo, é preciso que exista respeito, responsabilidade e compromisso com o povo de Picuí.
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0: Confira agora as matérias aprovadas por unanimidade. Moção de congratulação número 1, de autoria do vereador Diogo Marques, que solicita da Câmara Municipal de Picuí a aprovação de moção de aplauso e reconhecimento para a ação Semana S, que foi realizada neste sábado em Picuí. Congratulação número 2, de autoria do vereador Diogo Marques, que solicita da Câmara Municipal de Picuí a aprovação de moção de aplauso e reconhecimento aos 80 anos do sistema Fé Comércio. Requerimento 10, de autoria do vereador Rinaldo Robson Santos Ferreira, que solicita ao Poder Executivo a realocação de contêineres, construção de banheiros e cobertura na Praça Francisco Chagas Barretes, Tico do Moco, no bairro Monte Santo, neste município. Requerimento 11, também de Rinaldo Robson Santos Ferreira, que solicita ao Poder Executivo a instalação de faixa de pedestre e redutores de velocidade na rua Dr. Carlos Macieira, neste município. Requerimento 11, de autoria da vereadora Joselma Cecília, Joselma de Aguifar, que solicita do chefe do Poder Executivo Municipal a aquisição de abafadores de ruídos para que seja realizada a entrega aos alunos com transtorno do espectro autista, o TEA, da Rede Municipal de Ensino em Picuí. Requerimento 12, de autoria do vereador Antônio Carlos Gomes de Araújo, Inácio Mototáxi, que solicita da Prefeitura instalação de comedouros e bebedouros para pets em situação de rua em pontos estratégicos dos principais bairros de nossa cidade. Requerimento 13, de autoria do vereador Antônio Carlos Gomes de Araújo, Inácio Mototáxi, que solicita ao Poder Executivo Municipal a pavimentação da Travessa Celso Pereira de Lima. Requerimento 12, de autoria do vereador José Adriano Bento dos Santos, que solicita do Poder Executivo Municipal
2: a criação de uma academia da terceira idade na comunidade Urubu, no trecho entre a escola municipal, a unidade básica de saúde e a igreja. Projeto de lei 005, de autoria do vereador José Adriano Bento dos Santos, Zé Burguesa, que cria política municipal de apoio às mães atípicas do município de Picuí e da outras providências. Requerimento 12, de autoria da vereadora Joselma Cecília, que solicita do Poder Executivo Municipal, através da Secretaria de Educação, a disponibilização de um ônibus para transportar os alunos do bairro Limeira, Chico de Adalto, JK, Centro e Monte Santo. A rota será na avenida principal, no portal de entrada do bairro Limeira, seguindo para a escola Professor Lordão até a escola Josefa Suelene, no bairro Cenecista. Requerimento 13/2026, de autoria da vereadora Keles Lucena de Macedo, que solicita à Secretaria Municipal de Infraestrutura a pavimentação e interligação do trecho da rua Tenente Manuel José Dantas com a rua Pedra do Convento, nas proximidades do novo fórum, que fica localizado no bairro Limeira. Requerimento 14/2026, de autoria da vereadora Keles Lucena de Macedo, que solicita da Secretaria Municipal de Infraestrutura a pavimentação da rua Antônio Sebastião da Silva, no bairro Limeira, interligando a rua Francisco Pereira dos Santos e da outras providências. Na próxima segunda-feira, teremos reunião ordinária na Casa Francisco Eduardo de Macedo. E você pode acompanhar ao vivo lá no Salão de Sessões ou assistir pela TV Câmara nas redes sociais Facebook e Instagram, ou querendo pode ouvir através da nossa rádio Cenecista FM 89.9.
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2: E a gente continua com a campanha de doação de sangue aqui no programa Destaque Legislativo. 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
2: E no quadro Aniversariantes do mês, agora em maio, no último dia 10, quem fez aniversário foi a servidora Ivânia Jeane. Dia 12, o vereador Tony Hicks. Hoje, dia 16, quem está aniversariando é a vereadora Keles Lucena. E dia 29, será a vez da servidora Gisele Fernandes. Aos aniversariantes do mês de maio, os nossos parabéns.

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1: São 12 horas e 13 minutos. 12 e 13, boa tarde você que sintonizou a nossa 89.9 agora. Estamos no ar com o Destaque Legislativo, estamos também com nossa live, onde você pode interagir conosco, deixando um oi, um legal, um alô, um comentário, que a gente vai retribuir, mandar aquele abraço. 12 e 13, boa tarde, Toninho, bem-vindo mais uma vez ao nosso programa.
2: Boa tarde, Francisco, boa tarde a todos os amigos e amigas que nos acompanham, em especial a todos os nossos agricultores e agricultoras familiares que estão em casa neste momento acompanhando o programa Destaque Legislativo da Câmara Municipal de Picuí.
1: Muito bem, só lembrando que na próxima segunda-feira, agora dia 18, não haverá sessão devido que os vereadores, principalmente os membros da mesa, estarão indo a Brasília numa agenda de trabalho. Daqui a pouquinho a gente trata desse tema, ficando para outra segunda-feira. Toninho, recentemente aconteceu a Caprifeira lá de Barra de Santa Rosa, um grande evento, eu acompanhei alguma coisa pelas redes sociais e você esteve participando, esteve lá com amigos e também com alguns agricultores. Gostaria que você se referisse a esse evento aqui de início aqui da nossa pauta.
2: Francisco, nós estivemos, né, na última semana na cidade de Barra de Santa Rosa com os demais colegas, amigos e sócios da Associação dos Caprinocultores de Picuí, né? Foi uma oportunidade que nós tivemos de estar ali dialogando com outros criadores, né, que trabalham com as raças, tanto com a aptidão leiteira como a aptidão de corte. E é muito importante que se haja essa interação entre criadores e associações, né? Porque você vê o que está acontecendo ali em Barra de Santa Rosa, né? Como a caprinocultura, né, a ovinocultura, né, nós que somos criadores de caprinos e ovinos, somos amantes desses animais, né, que nós que temos ligações muito fortes com a zona rural, a gente cria esses animais e sabe da importância desse tipo de criação na geração de renda de cada família que mora na zona rural, né? E eu costumo dizer que tanto o caprino como o ovino é miaeiro, né? É um giro rápido, né? Você precisa de um dinheiro ali, é vida de você vender um touro, vender uma vaca, e você vai ali, apura uns carneiros, apura uns cabritos e faz um dinheiro e resolve ali uma situação momentânea que você precisa naquele momento. Então, assim, foi de muita satisfação estar naquele momento ali em Barra de Santa Rosa, né? Acompanhando todo aquele torneio leiteiro e como a produção leiteira naquela cidade interfere na vida das pessoas, né? Nós estávamos lá juntamente com todos os sócios da Associação dos Caprinocultores, né? Representada lá na pessoa de Mendes, mas tinha diversos sócios lá com a gente. E você vê, conversando com os agricultores, a importância de estar ali vendendo o seu leite, né? O município de Barra de Santa Rosa compra os derivados da produção de leite, seja o iogurte, seja o leite in natura, e da importância da geração de renda para aquelas famílias que estavam ali e vendem para o governo do estado, né? O governo do estado compra o leite e incentiva a cadeia produtiva leiteira naquela cidade. Quero saudar aqui a chegada do nosso colega vereador Inácio Mototáxi. Seja bem-vindo, Inácio.
1: Isso, daqui a pouquinho vai estar conversando conosco.
2: Estará dialogando conosco aqui e dando sua participação.
1: É, Toninho, um outro evento, uma outra agenda que você teve essa semana foi... Você esteve na capital paraibana, esteve se reunindo com o deputado Chico Mendes, inclusive que é líder do governo, era líder de João Azevedo lá na Assembleia, não sei como é que está agora com o novo gestor estadual, mas você tratou de alguns temas, né?

0: mais recurso para o município, né? Isso. Cada um tem os seus deputados, né? Nós vivemos num período de democracia, que isso é natural que se haja isso, né? Tem que ser respeitada a vontade de cada vereador de votar nos seus deputados estaduais ou federais, né? Porque no intuito de que se possa ajudar o município no futuro, né, com recurso. Eu tenho um ditado que eu costumo dizer, quanto mais cabra, mais cabrito, né? Então, assim, você não fica restrito a apenas um deputado para mandar recurso para a cidade. Porque, se você observar, Francisco, são várias cidades, tem diversos vereadores votando em diversos deputados.
1: Isso.
0: Que a campanha estadual é uma coisa, é uma conjuntura política. A municipal já é outra, totalmente diferente. Né? Então, assim, a gente tem que analisar essa conjuntura para ver que a campanha de estado é uma coisa e a de município é outra. Então, assim, é muito importante que se haja essa articulação de recursos, Francisco, para que a gente possa estar beneficiando aí associações e até com emendas impositivas para o próprio município.
1: Um abraço para a Vitória. Deus está assistindo já o nosso programa. Muito obrigado pela interação conosco. Vamos aqui o cumprimento inicial do vereador Inácio, que participa hoje do nosso programa. Boa tarde, Inácio. Bem-vindo aqui ao Destaque Legislativo.
2: Boa tarde, Francisco. Boa tarde, vereador Toninho. E todas as pessoas que nos escutam através da live, do rádio. E estamos aqui para bater um papo e informar a nossa população aquilo tudo que é de melhor que o nosso mandato produz e traz o benefício para toda a população pecuense.
1: Muito bem, qual o seu primeiro tema aí, que você não chegou agora, não me passou, mas já pode começar aí no seu tema.
2: Pegando um gancho aí na fala de Toninho aí, que a gente sabe que hoje a política, ela, eu acho que a política, ela é a arte de servir as pessoas, né? Servir de uma forma que quem está lá na ponta, as pessoas sempre procuram a política, procuram seu vereador. E a gente, na política, a gente temos que procurar meio de servir as pessoas, de uma forma de trazer demandas para o mandato, para o executivo, para aqueles que executam o recurso público. E a gente está ali para ouvir a população e trazer demandas. Na questão da política partidária e deputado, eu acho que esse tema que Toninho falou é muito importante. Cada pessoa buscar seu deputado, sua independência, como hoje aqui não há nenhum representante legítimo aqui na nossa cidade. Antigamente, a gente sabia que Picuí, nossa região, tinha um mandato, tinha uma representação na Assembleia, e hoje não temos. Portanto, é importante que cada pessoa busque buscar um diálogo com os deputados estaduais. Eu mesmo, na verdade, hoje eu pago um preço muito alto, porque eu tive uma escolha pela uma pessoa da nossa região, da nossa terra, uma pessoa humilde, né? Estou buscando um diálogo com ele, né? Um diálogo que não é só momentâneo ali, na questão da época da política. Estamos buscando um diálogo que a gente possa ter uma representação na região, entendeu? Eu vejo Dudu um grande potencial de representar muito bem nossa região. Então, é isso, essa é a primeira parte, né? E tenho certeza, Toninho, da mesma forma como você está buscando também, buscando um apoio para ser o deputado, isso fortalece cada vez mais nossa região. Portanto, isso é muito importante. Eu acho que mandato, representação, as pessoas às vezes querem mutilar as pessoas, né? Com informação falsa. Primeiro que mandato é uma representação. Mandato não é balcão de negócio, né? A gente sabemos disso. Mandato, a gente está ali com uma representação para a gente buscar melhoria, buscar acesso a benefício para nossas associações, para prefeitura, né? Emendas parlamentares e coisas que a gente possa ter afinidade de trazer mais para nosso município. Então, eu acho assim, que mandato é uma representação, não é balcão de negócio. Não é isso, Toninho?
0: Com certeza, Inácio. Eu faço a vez das suas palavras, né? A sua posição política, ela é legítima, né? Você é

0: mandatário, né, tem a opção de escolha, escolher um representante da região. Aqui, Dudu, a gente sabemos que é cunhado do prefeito de Cuité, né, tem a sua representação aqui na região, e nós temos que entender que cada um tem o seu posicionamento, Inácio, que deve ser respeitado, seja por quem for, né? Isso é a minha visão da política, por Francisco. Tudo.
1: Eu respeito o mandato do Toninho, respeito os 11 parlamentares que estão lá, os 11 vereadores, eu respeito o mandato de cada um, e cada um segue como quer, né? Cada um tem suas representações, defende suas bandeiras, né? Isso. Eu, pelo menos, eu faço aquilo que eu vejo que é necessário, entendeu? Defendo todas as bandeiras aí, o que vier, as demandas da infraestrutura, educação, saúde, o que vier, a gente estamos prontos para cobrar, sugerir, fazer requerimento, apresentar projeto que possa melhorar a vida das pessoas, que a gente somos parlamentar, estamos ali com um mandato, aquele mandato ali vai permanecer lá. Agora, se quem vai estar lá daqui a 4 anos, a gente não sabe, quem vai dizer é o povo.
2: É o povo, é verdade.
3: É verdade. São 12 horas e 24 minutos. Vamos fazer aqui, chamar uma sonorazinha da presidente Joselma, Jair, ela que não pôde participar hoje do programa ao vivo, já que está cuidando aí do seu papai lá na Papa Fina, mas mandou uma mensagem aqui, uma sonora, para o nosso programa Destaque Legislativo. Boa tarde, Joselma.
4: Boa tarde, Francisco. Boa tarde a todos os colegas aí, Toninho, Inácio. Pedi desculpa por não estar no programa hoje. Estou aqui na casa dos meus pais. E dizer aí a Inácio que estou muito feliz, Inácio, você está aí fazendo programa com o Toninho, porque minha vida está muito corrida. Eu estou vindo quase todo final de semana, eu estou vindo aqui ficar com meus pais. E Toninho estava assumindo o programa todo sozinho. Então eu peço que você continue conosco. Mesmo eu estando aí no programa, será de grande satisfação compartilhar o programa com você, meu querido. Que Deus abençoe vocês aí, o povo picuiense. E dizer, Francisco, segunda-feira estamos indo a Brasília, eu, Toninho, né? E se Deus quiser batalhar por conquistas para o nosso querido e amado Picuí. Que Deus abençoe a todos.
3: Beleza, José, muito obrigado aí por sua participação. A gente deseja muita sorte aí, saúde e paz para você e para toda a sua família. A gente sabe que você está cuidando aí do seu papai, que está doentinho, mas é isso mesmo, é uma missão que é concedida aí a nós que somos filhos. São 12 horas e 25, pois não, Inácio?
1: Pois não, Francisco. E a nossa vinda hoje aqui, Francisco, na verdade a gente está conta do nosso mandato, e agradecer também à presidente Joselma por essa semana nos ter cedido o espaço da Câmara para a gente juntar a classe dos mototaxistas, né, a qual eu faço parte com muito orgulho. Dizer que fizemos uma reunião muito produtiva para decidir quem vai assumir a nova presidência. Diante disso, quero parabenizar o colega Veinho, né, que foi o presidente, agora vai ser o novo presidente da Associação dos Mototaxistas. E fico muito feliz, Francisco, se poder participar e trabalhar junto a essa categoria tão, que presta um grande e relevante serviço à população picuiense.
3: Verdade.
1: Eu me orgulho muito em fazer parte. Tem ali, são pai de família, que trabalha para botar o seu pão de cada dia, né? Há pessoas que trabalham há mais de 20, 25 anos, né, ali naquela profissão, uma profissão muito espinhosa, mas que é digna de todas as responsabilidades que pode ser depositada. Aquela categoria tem esse mérito por tudo que a gente vê aí o mundão hoje, mas graças a Deus, essa classe do mototaxista aqui de Picuí é uma das mais organizadas da região. A gente temos associação, temos todos os cumprimentos que foi exigido pela o estatuto, isso, né? O que a prefeitura exigiu,
3: atende às normativas que o município quis,
1: né? Todas as normativas do município, né, de categoria, as motos emplacadas, os avarais, né, as CNH todas remuneradas,
3: curso, né? Todo mundo em dia.
1: Todo mundo em dia. O curso, todo mundo tem um curso. Então, eu acho que daqui para Campina é uma das
0: as praças, né?
1: Das praças mais organizadas é a da cidade de Picuí. Com muito orgulho, eu sempre gostei, entendeu? De fazer esse trabalho, entendeu? De ter esse contato com o povo. E ali é onde eu me identifico muito com as pessoas, né? Isso. E quero parabenizar todos os pais de família, todos os mototaxistas, né? Que trabalham, os companheiros. E agradecer a presidente Josema por nos ceder o espaço e a gente fazer essa reunião tão proveitosa e fortalecer mais a nossa classe.
3: Houve a eleição, foi naquele dia?
1: Foi, houve a eleição.
3: Aí veio, foi eleito.
1: Foi.
3: Presidente.
1: Porque, assim, já
3: tinha terminado,
1: já tinha terminado o prazo, e Artemis era quem era o presidente. Então, qual quero mandar um abraço, que também deu sua contribuição muito.
3: Foi bem efetivo na frente, né?
1: Com certeza. Foi uma pessoa que lutou muito, fez muito por o. Quando estava na presidência, e tenho certeza que velho, com toda a sua capacidade, também não vai dar seguimento a esse trabalho.
3: Abraçar aqui Alex Santos, boa tarde meu amigo Toninho, vereador Moral, e também meu amigo Inácio. Alex Santos está com a gente, um abraço, boa tarde. Como a gente já falou antes, na primeira parte da nossa matéria, segunda-feira não haverá sessão ordinária, ficando para a próxima. Todas as matérias que estão tramitando na Secretaria da Casa entrarão na ordem do dia da outra segunda-feira, porque, né, os membros da mesa diretora, a maioria, estarão viajando a Brasília, onde participarão de um encontro lá de prefeitos e vereadores que tratarão de temas super interessantes. Tem um tema lá que eu vi, da economia do país, recursos na área de educação e saúde para os municípios, e você será um deles que estará em Brasília juntamente com a presidente e o vice-presidente dentro do posto, não é isso, Toninho?
0: Exatamente, Francisco. Só aproveitando o gancho aqui da palavra do vereador Inácio. Sim. E você vê da importância, né, de você ter representante nas suas classes, né? Exatamente. Inácio tem um envolvimento, né, como além de vereador, ele é mototaxista.
3: É do ramo, né?
0: É do ramo. E para você ver como é importante você ter, pronto, os mototaxistas têm essa representação lá na casa, né? Tem um vereador que representa, né?
3: Isso.
0: Além do espaço também, que Inácio agora adentrou também ultimamente, como a questão da defesa dele pela causa animal, né? Tanto dele como o vereador Zé Burguesa, né? Então, isso, assim, a gente tem que ter essas representações. Por isso, Inácio, que eu bato muito na bandeira da agricultura, entendeu? Porque são os ramos que a gente vive, né? E a gente tem que defender as nossas bandeiras. Tem vereadores que defendem mais a área da saúde, outros a educação, outros o esporte.
1: Isso.
0: Então
1: aí,
0: cada vereador tem a sua bandeira, né? Então, assim, é muito importante a gente estar ligado a esses setores de defesa, porque
1: e
0: a própria
1: se identifica mais, né?
0: E a própria população passa a identificar quem são as pessoas que defendem aqueles determinados setores, né? Isso. Então, assim, quando se trata hoje de causa animal, a pessoa já vincula muito a sua palavra, já vincula muito a defesa de Zé Burguês. Então, assim, é importante ter essas defesas de cada classe que você defende enquanto mandatário, né? E só complementando essa questão de Brasília, Francisco, é muito importante, assim, a gente estar participando desses eventos, né? Então, assim, a marcha é um evento muito grande, onde vai estar todos os prefeitos e vereadores do Brasil, né? Durante essa semana na capital federal, né? Nós estaremos lá a partir de segunda-feira e vamos andar em, assim, todos os ministérios. O que a gente poder pescar lá, a gente vai pescar, né?
3: Muito
0: então,
3: bem.
0: Assim, é importante fazer toda essa articulação com os deputados federais, né? Vamos estar visitando. Eu vou em todos os gabinetes de todos os deputados. Eu não tenho problema nenhum com isso, não. Não é porque eu sou eleitor de Wellington Roberto que eu não posso visitar o gabinete de Murilo Galdino, que é o deputado federal de Inácio. Entendeu?
3: Isso,
0: então, assim,
3: isso.
0: Eu vou em Inácio em todos os gabinetes. Né? Eu levo ofício para todos.
1: Mas a política tem que ser assim, ela tem que ser compartilhada com todos. Eu acho que, juntando tudo, a união faz a força, né? Não é porque você vai votar em Wellington Roberto que você não possa visitar o gabinete de Murilo, o gabinete do Dr. Damião, né? Que você já fez um...
0: Exatamente. Eu acho que é muito importante, sabe, Inácio?
1: Isso é importante. Na política hoje, a gente não pode estar levando todas as querelas, querendo, né, por parte do extremista. Tem pessoas que, às vezes, defendem a esquerda e acham que a direita é o ponto ruim. Outros defendem a direita e acham que é a esquerda. Eu acho que a política não pode ser pensada dessa forma, né?
0: É construtiva, né? Então, Francisco, eu acho assim que é muito importante saber que se haja esse diálogo. E um fator que eu digo direto em todas as minhas falas, os mandatários, eles têm que ser mandatários institucionais, entendeu? A política, ela se debate no momento político, né?
3: Exato.
0: Mas no momento que passou o período, estão todos em exercício, né, como mandatários, a gente tem que fazer por onde ajudar o município. Eu acho assim, que o importante é isso, é que cada um faça suas articulações, né, dos seus recursos, que seja recurso para a saúde, seja recurso para a educação, seja para a agricultura, né, para a assistência social. Eu acho que o importante é que o município receba e que o gestor, né, no caso atualmente o prefeito Raniero, possa executar os recursos, entendeu, Inácio? Eu acho que o importante é que o recurso chegue ao município e a população, que é o principal, seja beneficiada.
1: Tem acesso aos benefícios, né?
3: Você falou aí, Toninho, você lembrou bem aí da defesa aí do Inácio sobre a causa animal. Inclusive está tramitando o requerimento de autoria do mesmo, que vai ser votado na próxima reunião, onde ele está solicitando da prefeitura a instalação de comedores e bebedouros para pets em situação de rua em pontos estratégicos dos principais bairros da cidade. Muito bom, né?
1: Pois é, Francisco, Toninho. Isso é de grande importância, porque a gente sabemos que hoje já existe uma política pública voltada para os animais, onde já foi o Estado, já foi criado secretarias, ou está agindo aí com um castramóvel, né? Já tem 5 castramóveis rodando todo o Estado da Paraíba, né, com essa política pública. E agora, recentemente, o castramóvel veio a Picuí. E a gente sabemos que é uma política muito complicada, muito espinhosa, onde os animais de ruas, ele, na hora que ele vai para ser operado, para ser as fêmeas, tem o pós-operatório. A recuperação pós-operatório. Então a gente sabe que não é só gastar um animal de rua e soltar, né? E soltar na rua. Porque aí é uma irresponsabilidade muito. É um processo que tem ali, que vai passar.
0: Até que ele possa ser devolvido a seu ambiente.
1: Vai ser passado por exames para saber como é que aquele animal está, se pode ser recebido aquele benefício de ser castrado para ser devolvido, entrar para a doação. Isso tudo é políticas públicas que caminha para isso, entendeu? Caminha para que o poder público hoje ele tenha uma responsabilidade maior nessa causa. Então a gente sabendo que hoje está começando, né? O Congresso Nacional já está fazendo políticas públicas para que os animais. E eu, na qualidade de vereador, tenho apresentado soluções para isso, buscado parceria junto com as pessoas, os cuidadores, né? Sempre estou ali ajudando a um, a outro, conversando, sabendo qual é o melhor, entendeu? E essa questão de comedores e bebedouros, eu acho que seria uma boa ação, entendeu? A prefeitura pode ter essa contrapartida com as pessoas que são cuidadores de animais, entendeu? Para facilitar, né? Destinar um recurso para que esses animais possam ser alimentados ali de uma forma mais justa, né?
3: Isso.
1: Aí, isso era muito importante, comedores e bebedores em pontos estratégico dos bairros, da cidade, né? Isso. Ia beneficiar toda uma causa.
3: Deixa eu só retificar, a matéria já foi aprovada. Ela tá aqui
1: já, foi aprovada, já foi aprovada. Foi aprovada na última segunda-feira.
3: Niédia Alves, aquele abraço. Também acompanhando aí a nossa live no Facebook. Toninho, uma outra política que você está sempre reivindicando, está sempre batendo, é a recuperação de estradas rurais.
0: Francisco, a gente tem passado, tanto eu como Inácio, a gente sempre anda na zona rural, e a gente tem passado alguns trechos que, devido a esse período de chuvas que aconteceu ultimamente, e as pessoas, Inácio, estão me cobrando, não sei a você, mas a mim, já estão cobrando com força a recuperação das estradas, né? Porque alguns trechos já estão danificados, né? E com dificuldade de passagem de veículo. O município, a prefeitura, através da Secretaria da Agricultura, já andou recuperando alguns trechos, né? E é importante que essas recuperações elas continuem, porque a tendência daqui para frente é que as chuvas sejam cessadas, né? Já passou o período, praticamente o período forte de chuva. Eu acredito que daqui para frente agora a tendência é que se aumente, né, os serviços nessas recuperações das estradas, para que o agricultor possa chegar até a sua propriedade sem nenhum problema de estar caindo com o carro dentro de buraco.
1: É verdade, Toninho. A gente sabe que esse trabalho de recuperação de estrada, eu acho que por parte da prefeitura, do secretário de Agricultura, vai ser intensificado, né, de agora para frente. Porque a gente sabemos que a chuva chega, mas aí tem esses danos que vai causando a população, principalmente nessas vias que carrega, né? Que é mais, o fluxo de veículo é maior, carrega estudante. Eu acho que o secretário já está
0: fazendo esse levantamento
1: para melhorar esses acessos, né?
3: São 12h39. Olha aqui, Jair, uma matéria aqui que Inácio está pedindo, que é de suma importância, é que está solicitando a restauração e revitalização da estátua de Felipe Tiago Gomes aqui do ao lado dos quiosques, né? Tá precisando, né, gente? Você passa lá de vez em quando, né? Exatamente. Pois não, Inácio.
1: Pois é, Jair. A gente temos essa preocupação de levar essas demandas até a Câmara Municipal, através de requerimento, né? Que possa chegar até o gestor, a prefeitura, o prefeito, para que seja executado, traga essas melhorias, porque a gente sabemos do ali. É um símbolo onde foi investido dinheiro público, onde é um ponto turístico de Picuí, né? Isso. A gente vem pessoas de fora conhecer, né? Pessoas que é ativo nas redes sociais, a gente já tem de ver ali. E ali é um ponto onde a gente, muitas vezes, a gente vê ali as pessoas naqueles espetinho, e as crianças subindo, brincando, né? Ali precisa ser um canto que precisa ser iluminado, bem iluminado, um canto que possa as crianças subir com mais segurança. E é isso aí, a gente temos essa preocupação de levar isso até o poder executivo, né? Através de requerimento de ofício, para melhorar tudo isso, né? A gente sabemos que ali precisa de uma reforma, de uma pintura, né? Para que a coisa pública se torne uma política efetiva, se Exato. Torne um canto melhor para as pessoas se viver, né? Que usufruir daquele lazer ali de cima, né? Possa ser bem melhor.
3: É uma vista da nossa cidade ali de cima, né? Uma vista parcial. Deixou.
0: E a importância, Francisco, a importância que Dr. Felipe teve para não só para o município de Picuí, mas para o Brasil, né? Isso. Com a campanha das escolas senecistas, né?
3: Isso.
0: E você chega em Brasília, onde você chegar, se você tocar no nome de Dr. Felipe, né, naquele ministério, você é da terra lá do Dr. Felipe, né?
3: Exatamente.
0: Então, assim, é uma pessoa que deve ter toda a atenção aonde tiver o nome de Felipe Tiago Gomes, deve ser lembrado e preservado para a eternidade, porque foi um grande benfeitor dessa cidade. Você vê naquele período, Inácio, que as coisas eram mais difíceis de você ter acesso.
1: Mais difícil,
0: né? Ele chegou, rompeu a bolha, entrou em Brasília, né? E era um homem da casa do presidente, né? Então, assim, para você ver o acesso que ele tinha à presidência da República, um picuiense aqui.
1: É uma pessoa que nunca pensou assim nele, né? Ele pensava na
3: no comunitário,
1: no mais humilde, né? Ele nunca se beneficiou, nunca trouxe benefício para si próprio, né? que o doutor Felipe trouxe foi de grande importância. Você hoje, a gente estamos aqui numa rádio que...
3: Foi ele que trouxe.
0: Pensou à frente, né?
3: E isso. Eu comecei por aqui, viu? Comecei na montagem lá do sistema de transmissão, lá ali no bairro Senecista, viu? Deixa eu mandar um abraço aqui para Baixo do Espetinho. Parabéns, vereador Inácio, pelo projeto. Um abraço, Baixo, tá ouvindo, assistindo a gente, Inácio.
1: Quero mandar um abraço aí para Baixo, né? Um colega que eu tenho muito apreço, né? É meu primo, gente, que a gente já trabalhou junto quando era mototáxi. Eu tenho toda liberdade e confiança e tenho o maior carinho por ele. Gente aqui. Boa. Ele tá, aqui, tá em Picuí ou será que tá em Frei Martinho ali, né? Mas
0: fazer toda essa interação aqui com os que nos acompanham aqui na live, né? Desde a pessoa de Aguifá, Lira, isso. Memes, que está nos acompanhando aqui também, Vitória Deus, nossa amiga Alex, Júlio está por aqui também, e agora o nosso colega Baixo do Espetinho, que estão interagindo aqui conosco na live.
3: A família Gomes agradece, ele colocou aqui. Baixo agora é produtor rural lá no município Frei Martinho, né?
0: Baixo agora vizinho tá lá, de vocês lá, é vizinho, né? Do meu sogro lá, Marco, lá de Frei Martinho. Ele é quem está controlando ali agora a comunidade de Sacramento lá.
1: Baixo é uma figura, Baixo é uma potência.
3: De vez em quando a gente vê os vídeos dele lá nas redes sociais. Lembrar que nesta segunda não tem sessão, você pode assistir na próxima segunda-feira. Pode assistir ao vivo, aproveite, não deixe para assistir só quando há polêmica, não. Assista normalmente todas as segundas-feiras. Se você não pode ir, você pode ouvir aqui pela rádio Senecista 89.9 ou assistir através da TV Câmara no Facebook e também no Instagram. A presidente Joselma adquiriu novos microfones para todos os vereadores, né? Tem também uma câmera PTZ, é uma câmera inteligente. Ela acompanha quando o vereador vai falar, ela mesma, ela gira automaticamente, a gente dá um comando lá na central e ela gira. Tem um retorno muito bom agora na sala de transmissão, enfim. Então você pode acompanhar, você pode assistir às sessões através de nossas redes sociais. Toninho, vocês vão viajar na segunda-feira, na presidente, mas na quinta-feira logo já foi autorizado o pagamento da folha, né, de vereadores e servidores da Casa Francisco Eduardo de Macedo, né?
0: Exatamente, Francisco. A nossa presidente Joselma fez todo um planejamento, Inácio, como você sabe, né, para estar pagando a folha rigorosamente dentro do prazo estabelecido, né? Sempre ela paga no máximo até o dia 20, esse mês ela antecipou e, além do mais, ainda colocou a primeira parcela do 13º, né? Todos os vereadores e servidores da casa, isso, já receberam os seus proventos, receberam a primeira parcela do 13º. Então isso aí mostra como o grupo que está administrando aquela casa tem um compromisso com todos que fazem a Casa Francisco Eduardo de Macedo, né? Nós trabalhamos com todo esse planejamento da mesa diretora, de estar cumprindo com todos os compromissos, desde divididos os pagamentos das folhas até todos os servidores daquela casa, né? E fornecedores. Isso. Então você vê o quanto nós estamos vivendo um momento de excelência naquela casa, né? Com veículo adquirido, com reformas que Joselma pôde fazer, né? E mais coisas vai chegar, não tenho dúvida, até o final do ano agora, onde Joselma estará entregando mais novidades para aquela casa, se Deus quiser.
3: Lembramos também que todos os gabinetes terão móveis projetados. O Baixo está em Baraúna, viu? Ele disse, estou em Baraúna. Mandar aqui um alô também para o vereador Zé Burguesa, está assistindo o nosso programa. Esse tema aqui da nossa pauta... Pois não, Inácio, pois não. Pode seguir? Esse tema aqui da nossa pauta serve para os dois aí, já que os dois têm muita ligação com a agricultura, que é a construção de mata-burros aí na nossa zona rural, Toninho e Inácio.
1: Pois é, aqui quero mandar um abraço também para um colega vereador Zé Burguesa, que está nessa luta, nessa causa animal.
3: Causa animal.
1: Junto, a gente estamos junto, né? Até aqui eu quero mandar um abraço para ele. A gente tivemos em Pedra Lavrada, falamos lá com o assessor do secretário e ele pediu que fosse feito um cadastro aqui junto aos cuidadores, aonde pudesse fazer um levantamento dos animais de ruas. E eu peço àquelas pessoas que cuidam de seus animais, principalmente que tem as fêmeas, essas, eu acho que de grande importância. Era para ter uma política voltada para os animais de ruas, para castração das fêmeas, entendeu? Acho que seria, né? Seria muito mais importante, entendeu? Porque hoje a gente sabemos o quanto é importante essa política. E o vereador Zé Burguesa, juntamente comigo, a gente estamos nessa luta, nessa batalha, e peço a todas as pessoas que são cuidadores, protetores de animais, que façam esse cadastro, façam esse levantamento, porque tendo essa demanda, a gente...
0: mais fácil de atender, né?
1: É, mais fácil de ser atendido, e o Castromove está à disposição. Se tiver
0: demanda,
1: vai estar aqui, a gente vai solicitar novamente e vai estar à disposição aqui, entendeu? Já conversamos com o secretário, com o assessor do secretário da pasta, né, da causa animal, e já foi decidida. Então, é só procurar Marcelo e fazer esse levantamento, dar o nome, entendeu? Que fica tudo mais fácil para a gente fazer esse levantamento e essa política chegar com mais eficaz aqui no nosso município.
3: Um alô aí para o Washington Flo, senão ele me mata.
0: O Washington Flo é uma potência, né?
3: Toninho, você.
0: Ele acompanha, né? Francisco, só complementando aqui a fala do vereador Inácio, e assim, as demandas que chegam a gente, né? Nós temos alguns trechos de estradas vicinais do município aqui de Picuí, que estão com mataburros danificados, né? Vem de muito Isso. tempo, né? Muitas vezes o município conserta numa semana e nasce na outra, o mataburro já está danificado. Qual é o grande problema que a gente tem, né? Existe uma grande extração, né, de minerais na nossa região, e de caminhões que trabalham com materiais, que carregam materiais para cerâmica. Então, o que acontece? São caminhões que passam com 25, 30 toneladas, né? E não tem mataburro, Inácio, no mundo que aguente. Quando você pega uma puxada ali, passando aquelas carretas carregadas de barro, sentido Rio Grande do Norte, como a gente vê, uma carreta daquela passa com 40 toneladas em cima do mataburro daquele.
1: É verdade.
0: Então, amigo, ele choca tudo.
1: Nem asfalto aguenta, né?
0: Então, assim, é algo que tem que ser estudado, tem que ser analisado, como é que vai ser feita essa questão desses novos mataburros agora que a prefeitura vai iniciar nos próximos dias. Existe uma programação para ser feita, né? Que se faça mataburros mais largos, né? E com bases de pedra bem feita embaixo. E se começar um trecho, Francisco, de muitos caminhões pesados, que se abra um cochete do lado, uma porteira, para esses caminhões passar na lateral, né? Existe Isso. uma questão de conscientização do próprio dono do pessoal desses caminhoneiros, que fez um mataburro recente. Aí você vai estar passando ali com caminhões pesados, coloca um mataburro ali do lado, passa, na hora que você passar, você fecha ali, né? Mas você fica passando em cima do mataburro que foi construído há pouco tempo, ele vai estourar, vai, né? Você estourar, não aguenta.
1: É
0: então,
1: verdade,
0: assim, né?
1: Porque tudo tem um prazo, né?
0: Então, assim, o município chega, gasta, vamos digamos, um determinado valor ali, 5 mil, 6 mil no mataburro, por exemplo. Aí acontece que quando foi na outra semana, o mataburro está afundado, né? Então, assim, a questão de consciência gera. Quando tem um problema ali numa divisa, Inácio, os animais de um proprietário saem para dentro da terra do outro, fica aquela confusão. Às vezes, animais desses podem sair para a pista, né? Gerar um acidente ali de uma pessoa que vem numa moto inocente, que não tem nada a ver com a história. Então, assim, eu acho muito importante que se haja esse diálogo, né, entre município e até a parte do empresariado, para se ter um controle com relação a essa questão das construções desses mataburros, né?
3: Mandar um abraço aqui para Cícero das Pedreiras. Boa tarde, show de plantão, assistindo ao vivo. Parabenizo os vereadores, defensores dos agricultores, porque a agricultura é a base da cadeia alimentar. Verdade. Gorete Dantas, boa tarde, Inácio e Toninho. Francisco Oliveira, o empresário Francisco Oliveira, o homem da Pardal, lá em Fortaleza, nos acompanhando. Ronaldo Lima, acho que é o neném de anunciada, né? Parabéns, Inácio, em falar na defesa dos animais. Meus parabéns. Eu tenho 3 aqui na minha chácara e amo meus animais, tudo já castrado. Um abraço. Amigo Zé Burguesa, também saudando os vereadores Toninho e Inácio e a gente aqui na apresentação. Um abraço, meu amigo Zé Burguesa, bom final de semana. Embaixo, confirmou aqui que está em Baraúna.
0: Queria complementar aqui, Francisco, e dizer que o espaço, né, a presidente Joselma destinou esse espaço aqui a todos os vereadores
3: da casa.
0: Né? Então, assim, o espaço está aberto, Inácio, a Zé Burguesa, a todos os vereadores que queiram utilizar o espaço do programa da Câmara. O programa é da Câmara, né? Isso. Então, assim, é bom que na hora que precisar, tenha aí a agenda, só é falar com você, Francisco, já agendar o seu espaço e fazer uso e divulgar as suas ações aqui do mandato, Inácio.
3: Muito bem, são 12 horas e 52, pois não, Inácio?
1: Pois é, Francisco, no mais eu quero agradecer, né, ao espaço, né, agradecer a presidente Joselma, né, pelo espaço concedido lá na Câmara Municipal, né, agradecer também por tudo o que ela vem conduzindo naquela casa de forma transparente, com seriedade. E no mais, e hoje é dia 16, né?
3: 16.
1: Dia 16. Mas atrasado mesmo, eu quero parabenizar todas as mães picuienses. Domingo passado foi dia das mães, né? Estamos no meio das mães, isso. Meio de Maria, o meio de mais, né? Onde a gente. Eu hoje não tenho mais minha mãe, mas assim, quero parabenizar todas as mães que tiveram esse. Estão junto com o convívio da gente, né? No dia a dia, essas guerreiras, né? E a gente sabendo de quanto é importante, né? A gente ter a sua mãe, ter você que tem sua mãe, zelo por ela, né? Não é só essa data comemorativa de domingo, ali é um símbolo, mas que zelo por sua mãe todos os dias. E é isso aí, a gente. Nós, eu, você, Toninho, a gente não tem mais a nossa mãe, mas a gente sabemos o quanto ela foi importante nas nossas vidas.
0: É verdade.
3: Exatamente. Toninho?
0: Francisco, eu quero aqui complementar a fala, né, agradecendo o espaço, né, cedido pela presidência dessa casa, na pessoa de José Maria Aguifar, né, e dizer que nós estamos, enquanto mandatários, né, o nosso papel é esse, é o papel de fazer essa articulação, muitas vezes, de recursos com os deputados que nós temos ligação, né? Nós não estamos ali naquela casa, Inácio, para medir força com ninguém, né? Eu acho que o nosso papel é contribuir, né? Fazer por onde as articulações dos recursos cheguem, né? E faça acontecer, e a pessoa que está na ponta receba aquele benefício que foi articulado, né? Porque nós somos funcionários do povo, somos eleitos pelo povo, né? E cabe a nós dar um resultado positivo a população. No mais, eu quero agradecer aqui a todos, né? Amanhã estaremos viajando, né? Amanhã na madrugada de domingo para segunda estaremos em Brasília durante a semana, buscando, Inácio, essa articulação de recursos para que o nosso município possa estar sendo beneficiado e que a população possa estar recebendo os benefícios galgados nessa viagem. No mais, um forte abraço a todos e que Deus possa nos abençoar.
3: Finalzinho, um abraço a todos que interagiram conosco e lembramos também que a presidente já está aí com o processo licitatório para adquirir notebooks para todos os vereadores. Ficamos por aqui, voltaremos no próximo sábado com mais um destaque legislativo, sábado com o bloco de oposição. Até lá, se Deus quiser.
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4: Cinecista. 13 horas em ponto.
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1: 14 horas em ponto.
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0: 14:56.
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1: 16:01.
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1: E pra acabar com tudo, juntou. 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
1: 4 e 19.

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1: 17 horas e 2 minutos.
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5:15. 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
1: 17 horas e 30 minutos.

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1: 17 horas e 45 minutos.

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1: 18:03.
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0: 18:19.
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0: 6h33.
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0: 18:46.
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1: 19:03.
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0: 19:42.
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2: 20 horas e 5 minutos.
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0: 20h42.
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